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de uma coisa dessas.

0: Vamos cantar os baião aí, vamos.
1: 6:03. 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

0: 6:17.
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0: 6:32.
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0: Ouvintes do programa Viola Versa Canção, estamos aqui hoje, é 14 de julho, menino. O ano tá indo embora, Célio Vaz. Na mesa sou Célio Vaz, do lado de Cabo Poeta Chico Dias, e hoje recebendo a visita do nosso nobre poeta Pedro Lourenço. Seja bem-vindo, poeta. Vamos cantar Sextilhas e avisar as cantorias, né? Bom dia, poeta.
1: Bom dia, Chico, bom dia, ouvintes do programa. Todo esse povo ligado no horário, nosso abraço, um grande, um dia cheio de paz e de saúde para todo mundo, né? E vamos ver se a gente faz aqui uns versos de improviso, né?
0: É verdade, poeta. Poeta, você se arreitar aí pra gente cantar, chega aí mais perto do microfone aí, que esse bicho aí é mais... E nós vamos dizer, poeta, que nós estaremos cantando neste sábado, né? Recebemos um convite para cantar lá em Pereiro, aí na Vila Nova de Pereiro, aí no, na casa da nossa amiga Gardélia, aí na subida para o Cristo Redentor. Cantoria sábado próximo, Pedro Lourenço e Chico Dias, aí no, na casa de Gardélia. Convite aos amigos aí da região, quem estiver ouvindo a gente, se preferir, se quiser e puder, vá lá. Estaremos lá cantando canção e repente para todos vocês, viu? E lembrando a vocês, meus amigos e amigas ouvindo o programa também, que haverá consulta de visto depois de amanhã. Depois de amanhã. 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Poeta Pedro Lourenço, vamos cantar Sextilhas, 6 horas e 35 minutos. A gente volta já com canção e coisa boa, aproveitando a sua vinda aqui, maestro da viola.

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0: Quando chove no verão é bom pro agricultor, pra o poeta violeiro, pra o homem sofredor, que a chuva quando chega apaga qualquer calor.
1: Muito bem, companheiro, gravamos sextilho aqui. Vamos olhar, dar uma olhadinha se prestou, né? Tem prestado, nós vamos ficar tocando aqui, cantar de improviso assim, poeta. Parabéns, poeta, muito obrigado. Aí se preparei pra cantar canção, vamos dar um show de canção aqui. Obrigado a vocês todos que estão ouvindo a gente, turma boa aí da Serra dos Marinheiros. Avisando a vocês aí da Serra dos Marinheiros, Lagoa dos Marinheiros, Santo Antônio, Varrelo, Melo, que no dia 2 de agosto tem cantoria aí pra nosso amigo Xuxa aí no seu reservado. Cantoria com Paulo Nascimento, Paulo Iguatu, viu? É, Paulo Iguatu é o mesmo Paulo Nascimento, com Chico Dias cantando a partir das 11 horas da manhã, aí para os convidados do nosso amigo Xuxa e para a turma em geral, viu? No dia 18 de setembro, né, recebi o apoio do nosso amigo João Bosco. Muito obrigado, seu João Bosco, pela sua amizade, pela sua grande boa vontade, viu? Quem tem boa vontade é assim. Vamos cantar lá novamente no dia 18 de setembro. 18 de setembro, viu, minha gente? 18 de setembro é uma sexta-feira, se eu não estou enganado. Nós vamos cantar lá. É Paulo Nascimento e Chico Dias. Essa cantoria era a cantoria que eu fazia no mês de agosto aqui, mas devia ter muitas festas, ter a cantoria de Celina, ter outras cantorias por aqui no mês de agosto, aniversariante. Vamos fazer no dia 18 de setembro, na sexta-feira, João Bosco. Vamos fazer uma coisa boa do rei que João Bosco fez aí pra chegar do pessoal dele, viu? Pode vir que você não fica mais satisfeito, não. Xuxa já veio, já sabe, viu? Trouxe o nosso amigo Benedito, ele vai trazer mais gente. Ontem eu me avistei com o nosso amigo Chico Xavier, lá do Melo. Bom dia, seu Chico. Disse que vai conversar com o Xuxa pra vir também, pra cantoria, e eu sei que vai ser uma baionada boa, se Deus quiser, viu? A gente faz cantoria não é pensando em ricar numa noite, não, né? A gente faz cantoria pensando em aparecer os amigos e agradar o povo, principalmente, né, poeta?
2: Verdade. Então, sábado próximo a gente canta em Pereira, né, Chico?
1: É.
2: Lá na Gardelha, né?
1: Exato.
2: Sábado próximo, dia 18, né? Temos cantoria dia 8 de agosto lá na Cidade do Encanto, Raimundo Queiroz Pelo Lourenço, para nosso amigo Arimatea. É lá no Bar e Balneário Paraíso da Sinuca. Arimatea está organizando essa cantoria. Temos a cantoria de Alcimar, lá no sítio Mucunã, ali na cachoeirinha, na chegada, na pedaladeira da Mucunã ali. Vai ser comigo e Luiz Justino. Falta decidir a data, não sei se vai ser dia 1º ou se... Porque dia 8 eu já tenho, né? Se não for dia 1º, vai ser no outro sábado da frente. É que nem a história de... a poesia, né?
1: Certo. Ou numa sexta, né?
2: É. Aí, olha lá, um dia de domingo, a cantoria do domingo.
1: Você é domingueira, né?
2: É domingueira.
1: Pois é, poeta. Pode falar ali no pé da ladeira, falar... Ó, mandar um bom dia pro poeta Luiz Justino, sempre tá lembrando da gente, né? Ele que tá fazendo o programa aqui de 11 horas, sozinho aqui. É, poeta. É, não é fácil, não. Eu também faço programa só aqui também. A gente não acha companheiro que... E se ter disponível para fazer, né? Uns não querem, outros não podem, e a gente não pode mandar na vontade de ninguém. A gente vai aqui recebendo os colegas quando aparecem, avisando as cantorias, cantando na casa daqueles que querem a gente cantando na casa deles, e os que não querem, tudo bem, é a vontade de cada um, né? Poeta, preparei para você cantar uma canção aí, cadê? Rapaz, como é o nome daquele caba lá, rapaz, que teve na cantoria nossa ali? Fizemos mandar as maiores cantorias de Garcinha, não foi, rapaz? Garcinha vendeu cerveja aqui, não vende no ano, vendeu nesse dia. Só uma turma só tomou 3 graus de cerveja, né, brincadeira, não?
2: Nosso amigo Mauro Pinto.
1: É, Mauro Pinto, né, rapaz?
2: Daniel, né? A turma toda lá da Timbaúba, Carlinho Lagoa, Luizão, todos estiveram lá na cantoria, não foi?
1: Rapaz, por falar em Carlinho Lagoa, tem aqui a cantoria dele aqui, é um convite de cantoria. Cantoria com Francisco Ferreira e André Vitorino, no local Bado Nogueira, no sítio Ibaúba, município de São Miguel. Dia 25 de julho, a partir das 8 horas da noite, na organização de Carlinhos Lagoa e a sua filha Luane, né? E Nogueira também. Em comemoração aos 50 anos de Carlinhos Lagoa, cantoria aí... Para todos os amigos aí do sítio Timbaúba, você é o nosso convidado especial, viu, Carlinho? Eu disse que ia avisar e tô avisando, viu? Aqui não prometo pra faltar, não, tá bom? Mandar mais uma vez um bom dia à minha amiga Maria Rita. Maria Rita, eu mandei a mensagem no WhatsApp, mas você não olha toda hora. 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É o médico mesmo, você pode vir, com certeza você vai gostar. 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Que a ótica que diz que a consulta é de graça, eles enfiam por trás, né? 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Sai mais caro, viu? Tá bom? Bom dia para o casal Fernando e Fato, mandou uma mensagem aqui, com certeza tá ouvindo a gente, viu? Fernando e Fato ali, rapaz. E ele disse que tem uma cantoria para nós, daqui para 2029, viu?
2: Eita, rapaz.
1: Tá perto, não tá, Wedner?
2: Tô doido para cantar lá em Fernando, que o ponto lá é maravilhoso, viu?
1: É, tô brincando. Ele disse que tem uma cantoria lá com o Paulo e Francimar esses dias aí, vai ter lá. E ele disse que depois vai marcar com a gente. Fernando tanto paga bem cantoria como escuta bem. Porque tem gente que paga e não escuta, né? Ele paga e escuta bem, ele fica saboreando a cantoria mesmo. Obrigado a Fernanda e a Dona Fátima pela amizade e pela competência.
2: Abraço para você, Fernando, Dona Fátima, os meninos, todos vocês aí.
1: Vamos aí com a canção, pode? Pode anunciar e cantar.
2: Vamos cantar sem dormir?
1: Pode.
2: Porque dormindo não canta.
1: Nesse momento eu tô sem dormir, viu?
2: Dormindo não canta, não.
1: Alô, para o casal Manuel Freire e Dona Raimunda, Nisijapada. Bom dia, casal de gente boa.

0: Muito bem, poeta. Poeta, eu tô aqui olhando aqui no Manezap aqui, né? No WhatsApp. Tem umas 20 ligações aqui, viu? Fernando Aliviando aqui assistindo, ele é muito bom. Se você morasse aqui dentro da cidade, eu ia pagar pra você cantar mais eu aqui todo dia. Você é um caba bom e amigo, é um caba sem besteira, um caba que não fala de ninguém, um caba que não tem inveja de ninguém. Caba do seu tipo, viu? Mas você mora meio distante, é meio frio pra vir, mas é assim mesmo. Mas quando puder vir, poeta, pelo menos se quiser vir uma vez por semana aqui me ajudar aqui, você será bem-vindo. Aproveita, canta uma canção. Faz o seu nome, porque aqui o caba cantando aqui nesse programa aqui, porque ganha nome, viu? Acaba vai cantar em Portugal, na Espanha, em todo canto. Você já sabia?
1: Aí tá certo, viu? Eu tenho medo de viajar de avião, rapaz.
0: Tô brincando, poeta. Pois é, poeta, quando quiser vir aqui, tá as ordens aqui, viu? Qualquer cantador que quiser visitar a gente aqui, tá bom? É como diz Fernando, o programa ao vivo é diferente, viu? Tem coisas gravadas e boas aí, porque a maioria dos que gravam, escreve pra gravar. Não pensa que eu tô cantando improviso que nós aqui não, sabe? É por isso que sai bonitinho. Aqui é cantado de improviso, mas dá assim vamos dizer assim, uma emoção maior, viu? Obrigado aí a todos. É, poeta aqui, deixa eu olhar, Gil passou a mensagem, Gilmar de Souza tá ouvindo a gente, poeta Ginaldino em João Pessoa, seu Manuel Freire, Aldir Lemos lá em Vaze Alegre, João Zito lá em Itaporanga, Fábio lá em Iracema, Neto Bezerra lá em Jaguaribe, Amadeu lá em Suzano de São Paulo, menino, tem uma cambada de gente boa aqui ouvindo a gente nesse momento, viu? Prepara aí pra cantar mais outra aí, poeta, pra você fazer o seu nome aí, que eu vou dizer mais uma vez, que tem consulta de vista na ótica Lavô. 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Pronto, tá bom? Dia 16. A partir das 7 horas da manhã, quinta-feira próxima, tá bom, minha gente? Tá dado o recado. Mais uma vez, muito bom dia, seu João Bosco, aí no Alto Santa Teresa. Cabra bom, meu amigo. É difícil, viu, um cabra desse tipo, viu? Além de gente ser gente boa, é meu amigo, viu? Eu tenho poucas amizades, tenho uma meia dúzia de amizades só, mas é amizade boa, viu? Tá bom? E dizendo aos amigos também, que muita gente me pergunta, que o poeta Chico Elino continua internado na UTI lá em Mossoró, a situação não é boa, mas não depende da gente. Depende de Deus e abaixo de Deus os médicos, viu? Tá bom? Mas vamos torcer que ele se recupere. Poeta, vamos trazer mais um aí, dizendo mais uma vez aos amigos que agora nesse sábado, dia 18, estaremos aí na Vila Nova de Pereiro, cantando aí na casa da nossa amiga Gardeia, para ela e seus amigos, viu? Pedro Lourenço, Chico de sábado próximo, a partir das 8 horas da noite, aí na Vila Nova de Pereiro. Aí perto do posto Lagoa Nova, aí na entrada que vai para o Cristo Redentor, tá bom? Mais um poeta. Alô, Xuxa, se ajeita aí, Xuxa. Dia 2 de agosto tem cantoria lá em Xuxa, viu? O cara pode sair lá com raiva de outra coisa, mas com fome o cara não sai de lá não. Não pensa numa festa grande lá em Xuxa. Dia 2 de agosto com o Chico Dias e o poeta Paulo Nascimento. A partir das 11 horas da manhã.
1: Cantar aqui uma canção que o Fernando gosta muito. A dedicar ele, a Dona Fátima, toda a família, minha prima Gedalva. Eu tenho uma prima casada com um filho dele, sabia?
2: Fernando.
1: Tá bom. Então é isso, vamos cantar. Então Volta, ele gosta muito dessa canção. Senão eu até gravei pra ele. Então dedicar a todos que estão na escuta de Cícero Vieira, canção que Amado Batista gravou, né?
0: Toda certeza.
1: Vai passar ele, vai.
0: E dizendo aos amigos que eu chegar em casa eu vou ouvir essas mensagens, são muitas mensagens. Olha, um bem-vindo também, passou uma mensagem aqui. É, tá bom?

0: 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Um bom dia especial para meus amigos, o vereador Tenente Rogério, vereador atuante na Câmara Municipal de São Miguel. Poeta Zilmar de Souza, ele que é de Coronel João Pessoa e mora há mais de 40 anos na cidade de Manaus, capital do Amazonas. Bom dia, poeta Zilmar de Souza, nosso grande parceiro. Manuel Freire e Dona Raimunda, no sítio Chapada, Doutor Severiano. 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Antônio Agostinho e Fátima, na Serrinha dos Marinheiros. Doutor Nivaldo Moreno e Gorete, em Coronel João Pessoa. Xuxa, no Varrelo. Davi, na sua grande mercearia, aí no sítio Varrelo. Bom dia para Davi, para seus clientes e amigos. 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Bom dia, João Bosco. Bom dia para meu amigo Raimundo Bem-vindo e seu filho Tiago, na Lagoa dos Milhões. Zezinho de Zé Pedro, no sítio Burões, de São Miguel. Bom dia para todos os amigos e amigas, comerciantes, de modo geral. 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
1: Muito bem, resta só um minuto, né, Sérgio? Vai, me dê mais um minuto aí, eu dou pra gente cantar aqui, um, dois, três, aqui, encerra cantando, tá bom? Antônio Oliveira tá aí, 4 horas de programa, bom demais. Bom dia para você, muito obrigado pela audiência, estamos aqui à disposição dos amigos. Aqui é nosso programa, não é meu não, eu apenas pago o programa e faço o programa com a ajuda dos amigos.
2: Vamos terminar cantando.

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0: É verdade, cara poeta, bom dia pra todos, bom final de terça-feira, início, né, tá começando agora, e bom final de programa pra todos nós. Amanhã tem mais Viola Veste Canção, vem Tono Oliveira aí, até amanhã.
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2: Olha aí, gente, bom dia, né? Bom dia, bom dia, 7:04, 7:04, bom dia, meu amigo, bom dia, minha amiga. A partir de agora estamos chegando, né? Para mais um programa Difusor, o Povo no Rádio. Bom dia para você que já está aí do outro lado, ouvindo, sintonizando, já mandando mensagens pra gente. Um abraço, né? Hoje é terça-feira, 14 de julho de 2026. Aquele bom dia. Onde quer que você esteja, a partir de agora a gente conta com você, com a sua audiência, com a sua companhia, ok? Para você aí, vai ter a sua participação, o horóscopo do dia, informação, né? Notícia para você e muito mais. Aqui dentro do programa Difusor, o Povo no Rádio, até 11. Conto com a sua companhia, você que nos escuta através do Rádios Net, onde quer que você esteja, onde quer que você sintonize. Tá valendo, né? Muito obrigado mesmo pela sua grande e honrosa audiência. A você que nos escuta através da frequência 1370 em qualquer parte da região. Valeu, né? Obrigado mesmo. A partir de agora, uma ótima terça-feira. Que seu dia seja repleto aí de coisas boas, né? Repleto de paz, amor, saúde e muita esperança. Aproveite cada momento com alegria. E você, aniversariante de hoje, parabéns e muitíssimas felicidades. O programa da manhã só está começando. Bom dia, bom dia!

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1: Olha aí, 7h12. Daí 7h12, aí você ouviu, né? Começando bem o nosso programa. Bom dia pra você. Aí com o grande Amadão, com a participação de Moacir Franco, né? Você ouvindo. Aí, beleza, bom dia, uma ótima terça-feira, já mandando aqui um alusão para seu Chico Barbosa, lá em Jaguaribe, né? Ouvindo a gente, muito obrigado aí, meu amigo. Bom dia, bom dia. Também para Dona Cida, lá do Baixio, também já mandou mensagem aqui pra gente. Alzileide do Sítio Açude, Jeremias em Coronel João Pessoa, meu amigo Francisco de Abdias também, né? Já mandou mensagem aqui pra gente, meu muitíssimo obrigado aí. Dona Socorro da Lagoa Nova, Socorro da Timbaúba. Beleza, já tem uma música boa pra ela, né? Muito obrigado aí pela audiência, o pessoal da Timbaúba ouvindo. É, e também mandando aqui um alusão, né? Pra Lena Costureira, lá da 13. É, também já está ouvindo a gente. Meu muitíssimo obrigado aí pela audiência. Olha aí, gente, foram achados aqui uns documentos, né? Numa bolsinha da Hilton Motos. É em nome de Rodolfo Fernandes Moura. É, tem o documento da moto, a habilitação, cartão do SUS e também um cartão do Nubank. Isso mesmo. A pessoa encontrou outro e me entregou para a gente divulgar aqui. E num cachezinho aqui, né, um papelzinho, né, tipo um carnezinho. É, tem o nome dele, Rodrigo Fernandes Moura. E tá escrito aqui, Sítio Merejo, município do Doutor Severiano. Tá aí, né? Quem tiver perdido aqui em São Miguel esses documentos, em nome aí de Rodrigo Fernandes Moura. E aqui no papelzinho tem Sítio Merejo, Doutor Severiano. Beleza, né? Habilitação é o documento da moto e também um cartão Nubank e o cartão do SUS. Beleza? Tá aí. Agora vamos trazer o presente diário, um devocional para aqueles que buscam a Deus. A mensagem bíblica para esta terça-feira. Bom dia! Vamos lá! Presente diário.
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3: Hoje é 14 de julho. O título do Presente Diário, Fé e Obediência. A leitura bíblica fica em Juízes, no capítulo 7, do versículo 1 até o versículo 8. Versículo-chave, Evangelho de João, capítulo 14, versículo 21. Quem tem os meus mandamentos, eles obedece, é o que me ama. Aquele que me ama será amado por meu Pai, e eu também o amarei e me revelarei a ele. Minha esposa e eu temos dois filhos. O mais novo, de 4 anos, está na fase das perguntas mais variadas. Ele questiona tudo. Quer entender o que está aí em volta e como tudo funciona. Mas para algumas coisas, não há perguntas. Quando vai dormir, ele sabe que no dia seguinte o papai providenciará o alimento necessário. Eu o amo. Quero o melhor para ele. É claro que vou sempre me esmerar para prover tudo o que o meu filho precisar. Mas na prática, ele não me questiona, pois sabe que pela manhã sempre poderá tomar seu leitinho. Uso esse exemplo para ilustrar o fato de que a fé está ligada à obediência. O texto bíblico deixa isso claro. Naquele relato, humanamente falando, era incoerência da parte de Gideão entrar numa batalha com 300 homens, já que anteriormente ele contara com um exército enorme, quase 33 mil soldados. Mas aquela era uma ordem vinda do próprio Deus, então, ainda que parecesse absurda, ele precisava obedecer. Na continuação da história, a vitória esmagadora que o Senhor lhe deu não foi por causa de seu contingente militar, mas por causa de sua fé e consequente obediência. Isso mostra que a fé está muito mais relacionada à obediência do que a milagres. Pode ser, inclusive, que confiar não produza milagres num primeiro momento, mas a fé precisa, de forma imediata, gerar a submissão no coração do homem. Fato é que nenhum personagem bíblico recebeu algum tipo de recompensa sem antes crer e obedecer de forma irrestrita e incondicional. É preciso dar o primeiro passo, mesmo que não se veja o chão. O maior sinal de que sua fé está realmente se desenvolvendo se dá quando você obedece à palavra de Deus, mesmo sem entender nem concordar. Fé é confiança e obediência. Que Deus nos ajude a crer e obedecer. Pode ser que a fé não produza milagres, mas precisa gerar obediência imediata no coração do homem. Se você também deseja adquirir o presente...
1: Aí, o presente diário, um devocional para aqueles que buscam a Deus. Aí a mensagem bíblica para esta terça-feira, né? Temos que ter fé em Deus e obediência a Ele. Unicamente, né? Aí, bom dia, Maria de Fátima, nossa amiga lá de Venha Ver. Já mandou mensagem aqui pra gente, né, também? Muito obrigado aí pela audiência e pela sintonia. Dona Lindalva Lima, da Lagoa dos Marinheiros, também...

0: né? Pessoal da Timbaúba, valeu, valeu, brigadão mesmo. Tem um rapaz lá, pai, que escuta sempre, eu acabei esquecendo o nome dele, eu vou procurar aqui para ver se eu acho, mas tá valendo, né? É o Benedito, isso mesmo, Benedito lá da Timbaúba, tá valendo aí, meu amigo, obrigado aí pela sua audiência e pela sua sintonia. Vânia também, seu esposo, né, lá na Timbaúba, pessoal bom. Falar em Benedito, né, que é o Benedito da Timbaúba, vamos mandar uma alusão para o nosso amigo Benedito, lá no Bar da Pururuca, ali no Mercado Público, ele escuta todo dia, começa cedinho já, né? Ah, fica ouvindo aí Chico Dias nas cantorias e depois fica ouvindo a gente. Beleza. Bom dia, tá aí para você. Roupa nova para Socorro da Timbaúba e Almissate tocando em frente para Maria de Fátima, lá de Venha Ver. Muito obrigado pela audiência. 7:20. Bom dia, ótima terça.
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1: Olha aí, beleza, já são 7h28, aí 7h28, bom dia, né? Mandando aqui um alôzão também para Dona Lindalva Lima, da Lagoa dos Marinheiros, muito obrigado, Dona Cida do Baixio também, né? Valeu, valeu e muito obrigado aí pela audiência e pela sintonia, né? 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Daí, bom dia pra você. Bom dia, bom dia. É, tá valendo aí. E obrigado pela sua audiência. 7h29. Célio, vamos trazer as primeiras previsões, né? Pra hoje. Vamos adiantando aqui um pouquinho, trazer as primeiras previsões para esta terça-feira. Áries, Touro e Gêmeos, né? Pra você que acompanha o horóscopo do dia aqui dentro do programa Difusora, o Povo no Rádio, ok? Vamos lá, bom dia, bom dia.
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1: É isso aí, 7h30. Vamos trazer as primeiras previsões para você. Alô, você de Áries. Ariano, Ariana, de 21 do 3 a 20 do 4. Aproveite a lua nova para fortalecer suas raízes, resolver antigas pendências e começar uma fase mais gostosa na vida familiar. As próximas 4 semanas vão trazer soluções de moradia ou investimentos na casa. É um bom momento também para planejar uma reforma ou dar um toque pessoal na decoração. À noite, portas abertas e clima quente no amor. Ok, você de Áries? Bom dia! Alô, você de Touro, taurino, taurina, de 21 do 4 a 20 do 5. Olha só, as comunicações estarão abertas nesta lua nova, que vai trazer informações estimulantes, conversas esclarecedoras e mais mobilidade. Organize ideias, brilhe nas reuniões de trabalho e também nas redes sociais. É um ótimo momento para retomar um curso, escrever, reaproximar um irmão ou então destravar uma conversa que ficou pela metade. É, meu amigo, negociações terão bons resultados. Ok, você de Touro? Bom dia. Alô, Gêmeos, de 21 do 5 a 20 do 6, aproveite a lua nova para iniciar um empreendimento ou então renegociar um contrato financeiro e administrar seus recursos com mais clareza. Será um bom momento para repensar como você ganha, gasta e valoriza o próprio trabalho. Valerá rever as contas e cortar gastos desnecessários. A noite será gostosa para circular e reencontrar pessoas queridas. Ok, você de Gêmeos? Tá aí as primeiras de hoje. Áries, Touro e Gêmeos. Boas vibrações para todos. Daqui a pouquinho tem, né, logo mais, Câncer, Leão e Virgem. Aí, bom dia e boas vibrações para todos. Vamos atender aqui Dona Socorro da Lagoa Nova, Célio, e vamos atender também Dona Cida do Baixio. Dona Cida do Baixio está querendo ouvir o que é que eu sou sem Jesus. E Dona Socorro da Lagoa Nova querendo ouvir é o amor, com Zezé de Camargo e Luciano. Beleza. Muito obrigado aí pela audiência e pela sintonia. Meu amigo Chagas, lá no Retiro. Irmão da Gilderlânia, já mandou mensagem aqui pra gente, né? Muito obrigado pela audiência e pela sintonia. Bom dia, Dona Socorro da Lagoa Nova.
2: Dona Oliveira. Olá, bom dia, Dona Oliveira.
1: Bom dia, minha amiga.
2: Quero pedir hoje.
1: Sim. Diga aí.
2: É o amor, Zezé de Camargo e Luciano.
1: É o amor, pronto.
2: Ofereça a Lourdes. Poço Calisa, sou Chico Barbosa, Jacaré de Família, ofereço meus irmãos lá, Jacaré de toda a minha família, meus sobrinhos, ofereço aqui a Lúcia Lanza, Chico Barbosa, a seu João de Deus, Dona Leopoldina, Rafael, então, pensei que eles ainda não estão ouvindo o rádio, mas ofereço do costume, né, aos eleitados do Açude, ofereço a Abdias e a Torres, sou mulher do caminhão, sou Chico Baiana, Dona Lita, e a todos meus amigos, a todos que estiverem na escuta, tenham um dia abençoado.
1: Certo, minha amiga.
2: Deus, tchau.
1: Valeu, obrigado, Dona Socorro.
3: Oi, Dona Oliveira, bom dia.
1: Passa aí, Dona Cida.
3: Pra mim, eu sem Jesus não sou ninguém, viu? Pra quem estiver na escuta, né?
1: Pronto.
3: Tenha um bom dia abençoado, tchau.
1: Valeu, Dona Cida, tá aí, vapt-vupt. Obrigado aí pela audiência, né, pela sintonia. Dona Cida do Baixio e Dona Socorro da Lagoa Nova, né? Muitíssimo obrigado mesmo. Maria de Lourdes, lá na Estiva dos Grisóstomos, também, né? Sempre ouvindo a gente. Já são 7h35. Aí pra você, música pedida é música tocada. Bom dia, bom dia.

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12: Olha aí, já estamos de volta. 7h50. Daqui a pouquinho tem mais três previsões para você, beleza? Bom dia, muito obrigado aí pela sua audiência. Dona Lindalva Lima, da Lagoa dos Marinheiros. Tá ouvindo a gente? Vamos atender ela e seu Chico Barbosa, né? Chico Barbosa lá em Jaguaribe. Ele tá querendo ouvir, Célio? Marcelo Costa Santos, Abre Coração. Essa música é de 1981, se eu não me engano. Eu ainda era menino. Valeu, né? Grande seu Chico Barbosa lá em Jaguaribe, no Ceará, ouvindo a gente, né? Bom dia, meu amigo.
13: Oi, Tony Oliveira. Bom dia, Tony. Bom dia, Celinho Vaz. Bom dia a todos que estão ouvindo o programa Difusor, o Povo no Rádio. Tony, hoje eu quero ouvir com o Marcelo Costa Santos, Abre Coração.
12: Isso.
13: Quero oferecer essa música aqui para meus dois filhos, que estão aqui comigo, Felipe, Ana Flávia, para seu Chico de Abidias lá em Natal, para Dona Socorro e a Lourdes, a irmã dela aí na Lagoa Nova. E para seu João de Deus, Dona Leopoldina e a Rafaela. E para Dona Lúcia Lins aí no São Severino.
12: Beleza.
13: Para seu Chico Baiano aí no Melo. E para todos que estiver ouvindo o programa, Tony. E para o meu amigo Agostinho Filho.
12: Beleza.
13: Para você também, Tony. E até amanhã.
12: Valeu, meu amigo. Bom dia.
13: Para o Zenito, aí do São Severino também.
12: Pronto, valeu, meu amigo, seu Chico Barbosa. Obrigadão aí pela participação. Dona Lindalva Lima, da Lagoa dos Marinheiros, bom dia.
14: Bom dia, Tony. Passa para mim aquela música, aquele hino, Dia de Sol, com Gerson Rufino.
12: Dia de Sol, né?
14: Curtir, com Gerson Rufino. Para toda a minha família, ofereço para a Veronete, para a Lucinha Lins, para a Maria de Fátima e todos que estiver na escuta.
12: Valeu.
14: Tenha um bom dia e fica com Deus.
12: Bom dia, bom dia. Tá aí, ó. Gente, foram achados aqui, não, os documentos. A pessoa me entregou ontem para me divulgar aqui, para ver se aparece, né? Numa bolsinha da Hilton Motos, tem cartão do SUS, um cartão no Nubank e também a habilitação. E ainda o documento de uma moto, né? Em nome de Rodrigo Fernandes Moura. Isso mesmo. Aqui no papelzinho aqui da Hilton Motos, tem dizendo que é É Rodrigo Fernandes Moura, do Sítio Merejo, doutor Severiano. Aí foi encontrado, né? Me entregaram, está aqui na rádio. Se alguém estiver ouvindo aí, ou dono ou alguém, né, que conheça, pode vir pegar aqui na rádio, né? Beleza? Mandar aqui uma alusão para... É, deixa-me ver aqui também quem está mandando mensagem, que as mensagens vão chegando, a gente vai mandando um alô e oferecendo as músicas, né? Vamos lá. Mandar aqui uma alusão para Deusineide. Bom dia, né? O pessoal que está ouvindo a gente no trabalho, mas na sintonia, né? Seu Lulu da Lagoa de Dentro mandou mensagem também, né? Tá valendo. Seu Lulu e Dona Lúcia também ouvindo aqui o nosso programa. Dona Zeta e Sérgio, lá do São Pedro, também mandou mensagem aqui. Muito obrigado. Fabiana Souza, lá em Pereiro. Valeu, minha amiga. Bom dia e muito obrigado aí pela audiência de sempre. Tá aí, para você, já são 7h53. Tá aí, música pedida é música tocada. Bom dia.

0: É isso, estamos de volta aí, após essa música belíssima aí, né? Essa música gospel do Gerson Rufino. Beleza, Deusineide? Valeu, valeu, né? Tá dodó em casa e escutando. Valeu, muito obrigado aí pela audiência e pela sintonia. Beleza demais, né? Tá todo mundo ouvindo a gente, participando. É isso aí. Obrigado mesmo pela sua audiência e pela sua companhia. Saíl, vamos trazer umas duas notícias aí, né? Para o ouvinte também ficar informado. E daqui a pouquinho tem mais três previsões astrológicas aqui dentro do nosso programa. Beleza? É isso aí. Bom dia, bom dia. Vamos trazer umas duas notícias aí para você que acompanha o programa Difusor O Povo no Rádio. Bom dia.
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0: Olha só, uma notícia até inusitada, né? Que eu encontrei aqui no TCM Notícias. Olha só, um caixão foi encontrado abandonado às margens da BR-304, na zona rural de Mossoró, olha só. É, meu amigo, ó. Um caixão encontrado às margens da BR-304, no trecho entre Mossoró e a comunidade da Maísa, chamou a atenção de quem passou pelo local ontem, segunda-feira, dia 13. O objeto estava aí deixado no acostamento da rodovia, em uma área da zona rural do município, e levou motorista a pararem para observar a cena. Olha só, moradores da região informaram que não há cemitérios próximos ao ponto onde o caixão foi encontrado. Inclusive, o local fica distante da área onde existe um cemitério na comunidade de Lagoinha, que seria uma das estruturas funerárias mais próximas. A origem do caixão ainda não foi esclarecida. Não há informações sobre como ele chegou, né, ao acostamento da BR-304 ou se o abandono teria relação com algum transporte funerário. Segundo pessoas que estiveram no local, o caixão apresentava sinais de uso. Ao ser aberto, foram observadas marcas e sujeiras em seu interior, indicando que o objeto pode ter sido utilizado anteriormente em um sepultamento. Olha só, as condições do material também apontam que o caixão não aparenta ser antigo. E até o fechamento da matéria não havia confirmação sobre quem deixou o objeto na rodovia e nem se houve algum tipo de ocorrência envolvendo transporte ou descarte irregular. Mas, rapaz, parece cada uma que dá 10, né? Negócio sério, os caras encontraram lá na BR-304, entre Mossoró e a Maísa, né? Beleza. Olha só, o governo do Rio Grande do Norte fecha acordo com a União e empurra dívida de 14,5 milhões para outubro. Aí findar caindo no espinhaço de outro que entrar. Vamos lá. O governo do estado do Rio Grande do Norte conseguiu fechar um acordo com a União e empurrou para outubro uma dívida de 14,54 milhões de reais. De dólares. Cerca de 74,8 milhões de reais, né? Na cotação atual. O anúncio foi feito ontem, segunda-feira, pelo secretário estadual da Fazenda, Álvaro Bezerra. A dívida com a União é referente aí à contra garantia de um empréstimo que foi contratado pelo Estado junto ao Banco Internacional para Reconstrução e Desenvolvimento, o BIRD, instituição ligada ao Banco Mundial. De acordo com o secretário estadual da Fazenda, um pedido apresentado pela governadora Fátima Bezerra foi aceito pelo governo federal, evitando que o desconto fosse realizado imediatamente sobre os repasses do Fundo de Participação dos Estados, o FPE, principal fonte de receita da administração estadual. Na semana passada, em ofício enviado ao Ministério da Fazenda, a governadora Fátima Bezerra solicitou que a retenção dos recursos aconteça apenas em outubro. Está aí, né? Empurrando com a barriga uma dívida de mais de 74 milhões que o Estado deve à União. Deve ao governo federal, né? Como é mais conhecido. Está aí, meu amigo. Vamos lá, né? Vamos continuando aqui com o nosso programa. Tem notícias que são, né, hilárias, e tem outras sérias. Mas vamos lá, vamos continuando aqui. Célio, você prepare aí, vamos atender aqui nossos amigos, né? Francis de Abdias e Alzileide do Sítio Açude, né? Francis de Abdias está querendo ouvir Canta, Canta, Minha Gente, com Martinho da Vila. E nossa amiga Alzileide do Sítio Açude querendo ouvir Qualquer Uma da Zélia Duncan. Beleza, minha amiga? Bom dia. Pessoal do Sítio Açude aí, ouvindo o nosso programa. Mandar um alôzão aqui para meu amigo Benedito, lá no Bar da Pururuca, ali no mercado, né? Tá ouvindo a gente. Valeu, valeu. Também vamos mandar aqui um alôzão para nosso amigo Dedé Barros, é, lá no Seu Comércio. Escuta direto, o Raidinho lá não para não, meu amigo. É o dia todinho. Valeu, grande Dedé, a figura, né? Sempre ouvindo a gente também. Bom dia, né? E muito obrigado pela audiência. Vamos lá, vamos atender Francis de Abdias e Alzileide do Sítio Açude. Bom dia, meu amigo Francisco de Abdias.
2: Bom dia para você, Célio Vaz. Bom dia, Tom Oliveira. Bom dia para você, Célio Vaz, Augusto Filho, todos que fazem aí a difusora de São Miguel.
0: Beleza, meu amigo.
2: Grande, eu tô aqui em Cobé, aqui no interior aqui de Natal. É, levantei, vou cuidar aqui numa pintura que é para amanhã, tá, à noite tá voltando a Natal.
0: Certo, meu amigo.
2: Então passar aí uma música aí de Martim da Vila, Canta, Canta, Minha Gente. Vai para Osleite Citaçudo, Dona Socorro, Lagoa Nova. É, vai para Lúcia Lins, São Severino, seu Chico Barbosa, em Jaguaribe, os filhos dele, e família, e a filha dele, em Natal. Saúde e paz. E aí passa a música aí de Martim da Vila, Canta, Canta, Minha Gente.
0: Pronto, meu amigo.
2: Vou ficar na escuta, uma boa terça-feira. Vou começar na batalha cedo, que é para adiantar aqui o trabalho.
0: Aí sim.
2: Aqui a tinta.
0: O homem é bom.
2: E vamos que vamos. Hoje é terça-feira, grande saúde e paz para todos.
0: Isso. Valeu, meu amigo.
3: Oi, Tony, bom dia.
0: Bom
3: Tony,
0: dia.
3: Faz qualquer música, melhor que você encontrar de Zélia Duncan.
0: Zélia Duncan.
3: Ofereço a você, a Yolena, Lucinha Lins, a Francisco de Abdias, seu Manuel Bandeira, Veroneide, Tica de Badu, Dona Socorro, Alzeni, Antônio, pessoal do Mercadinho Barro, com a Lúcia, com o Padre Josimar, Lúcio. Seu João de Deus, Dona Leopoldina, Rejane, e a todos que estiver na escuta. Uma excelente terça-feira abençoada por Deus.
0: Valeu, Alzileide, bom dia, minha amiga, e obrigado aí pela participação, né? Alzileide do Sítio Açude e nosso amigo Francis de Abdias, diretamente da capital potiguar, né? Muito obrigado pela audiência, pessoal que participa todos os dias, sempre, sempre. Já são 8h10, daí 8h10. Música pedida é música tocada. Bom dia!
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13: Olha aí, já são 8h24. Já a gente traz mais 3 previsões astrológicas, né? Câncer, Leão e Virgem. Vamos atender aqui Dona Zete Sérgio, lá do São Pedro. Sérgio Vaz, ela mandou mensagem, já está com um tempinho, mas está ouvindo a gente por lá, né? Muito obrigado, Dona Zete, o pessoal do São Pedro. Ela

Tá querendo ouvir, Célio? Maria, compadre Alessandro Campos. Isso mesmo. Está mandando aqui para Isabelinha, para todos os amigos e amigas, especialmente para o seu grande amigo Célio de Eliseu, para Luizinho, Adão, Toinho, para mim, para Célio Vaz e todos que estão na escuta. Valeu, dona Zete, muito obrigado aí. Vai ouvir Maria com o padre Alessandro, né? Beleza? Muito obrigado aí pela audiência. E a Milena, lá da Serrinha dos Marinheiros, querendo pedir a música de Zezé de Camargo e Luciano, Irmão da Lua, Amigo das Estrelas. Oferecendo aí para sua filha Emanuele, para sua mãe Elisângela, para o seu tio Gessiano, para toda a família, para nós aqui, para mim, para Célio Vaz e todos que estão na escuta do nosso programa. Muito obrigado aí a Milena, lá da Serrinha dos Marinheiros, querendo ouvir Zezé de Camargo e Luciano. Essa música é legal, né? Bonita. Irmão da Lua, Amigo das Estrelas. Muito obrigado aí o pessoal da Serrinha dos Marinheiros, né? Ouvindo a gente sempre, sempre. Gessiano também. Sempre escuta a gente por lá, né? Que é tio da Milena. Valeu. Muito obrigado aí pela audiência, pela companhia, né? Maria de Lourdes, nossa amiga lá da Estirra, obrigado aí. Antônia, lá do Sabino Leite, Antônia Guilherme. E a outra Antônia, lá da José Ferreira Sobrinho. Muito obrigado aí, minha amiga, pela audiência de sempre, né? Antônia é ouvinte de muitos janeiros e carnavais, né? Obrigado aí, minha amiga, pela sua audiência. Show de bola. Pessoal bom que escuta a gente. Meu amigo Lulu, quem canta essa música aí que você tá pedindo é Lino Julião. A gente tá atendendo já já, viu? Valeu. Obrigado aí, meu amigo Lulu, pessoal da Lagoa de Dentro. Francisca, nossa amiga do Retiro, também ouvindo aqui o nosso programa. Muito obrigado, né? Já são 8h27. Eu volto já com mais previsões astrológicas para você. Vamos já trazer Câncer, Leão e Virgem. Ok? Bom dia!

0: Olha aí, beleza, né? Aí, música legal do grande, né, da grande dupla Zezé Di Camargo e Luciano. Valeu, valeu, né? Obrigado aí pela audiência e pela sintonia, o pessoal na Serrinha dos Marinheiros, né? Ouvindo a gente. Bom demais. Já são 8h35. Agora vamos trazer mais três previsões astrológicas aqui dentro do nosso programa, né? Para você que acompanha aí as previsões astrológicas, desta vez vamos trazer agora Câncer, Leão e Virgem, né? Para você que acompanha o horóscopo do dia. Beleza? Vamos trazer aí mais três previsões para você. Bom dia, bom dia.
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0: Alô, você de Câncer. Canceriano, canceriana, de 21 do 6 a 22 do 7. Vire a página. Um novo ciclo de vida começará para valer com a lua nova em seu signo. É um bom momento para renovar sua imagem, os looks e posturas. Aproveite aí as próximas 4 semanas para criar projetos, determinar objetivos, investir na sua imagem e fortalecer a sua autoestima. Uma questão do passado pode pedir aí um último olhar antes de você seguir mais leve. À noite, clima animado na vida social. Circule mais. Ok, você de Câncer? Bom dia. Alô, você de Leão. Leonino, leonina, de 23 do 7 a 22 do 8. O dia pedirá aí um respiro. Desacelere e se fortaleça interiormente. Sonhos serão reveladores nesta lua cheia e irão contribuir com maior paz de espírito. Aproveite aí as próximas 4 semanas para finalizar o passado. Meditação, terapia, novas amizades e mudanças na maneira de se relacionar irão afastar pensamentos negativos. O carisma está em alta hoje, você de Leão. Alô, Virgem, de 23 do 8 a 22 do 9. Alô, Virgem, entre em um grupo. Olha só, mude de ambiente e aprofunde vínculos de amizade nesta lua nova. Uma conversa com um amigo poderá abrir aí, né, uma ideia antiga que ainda valerá a pena. Seu charme e poder de atração seguirão em alta e irão atrair boas oportunidades. À noite, haverá vontade de se recolher e curtir um tempo só seu. Conquista na carreira está em alta, você de Virgem. Aí, bom dia, boas vibrações. Aí, você conferiu aí mais três previsões, né? É isso mesmo. Daqui a pouco, logo mais, tem Libra, Escorpião e Sagitário. Bom dia para você, né? Que está na escuta, a você que nos ouve, né? Onde quer que você esteja. Valeu, valeu. Maria de Luz, minha amiga, já a gente atende aí você, viu? Rapaz, tem um negócio aqui que tá só querendo que a gente entre no meio aqui. Vamos lá. Mas não dá certo não, meu amigo. Vai que é um hacker, né? 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
0: Pronto, tá aí o recado aí, reforçando, né? 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Ótima terça-feira para a senhora também, dona Amélia Borba, lá em Ourinhos, São Paulo, né? Ouvindo a gente também. Obrigado aí, minha amiga. Cada dia vivido é um presente de Deus. Bom dia e ótima terça-feira, né? Vamos atender aqui Antônia Guilherme, lá do Núcleo Sabino Leite, E seu Lulu da Lagoa de Dentes. Seu Lulu tá querendo ver meu cofrinho de amor, ele faz. É Lino Julião. Ele disse que é Bartô, mas é Lino Julião. Vamos lá. E minha amiga Antônia, lá do Núcleo Sabino Leite, tá querendo ouvir Deu Certo, com Amado Batista, né? Valeu. Muito obrigado aí pela sua audiência. Meu amigo Lulu, homem forte da Lagoa de Dentro. Bom dia.
3: Bom dia, Antônia. Aqui é seu amigo Lulu, assim, da Lagoa de Dentro. Vinha você passar a música pra mim. De Bartum Galeno, meu copinho de amor, para oferecer a minha esposa Lúcia, e a meus filhos, e a João de Deus no sítio Agreste, a Leopoldina, e a minha amiga Rafaela, e para você que é um outro locutor, e Célio Vaz, e a todos que estão na escuta do programa.
0: Valeu, meu amigo.
3: Tchau.
0: Lulu e Dona Lúcia.
3: E ao poeta Luiz Justino, no sítio Macunã, e a mãe dele, e a esposa, todos estão na escuta do programa.
4: Bom dia, meu amigo Tony.
0: Bom dia, Antônia. Antônia do Sabino Núcleo Leite. Sabino Leite. Antônia Guilherme. Bom dia, minha amiga. Diga aí.
4: Tony, eu gostaria de ouvir a música com Amado Batista, aquela Deu Certo, Sim.
0: Deu Certo.
4: Eu ofereço a meu esposo José Matias, minha mãe Expedita, meu pai Zé Guilherme, meu irmão Francisco, minha irmã Manel, minha cunhada Seminha.
0: Certo.
4: É, o pessoal do guardado, minha irmã Tuca, minha cunhada Nineide. Ofereço a você também, ofereço a Célio Vaz. Ainda tô com as pernas doendo, Tony, de dançar. Ô, festa boa, Tony, deu uma dançada, velho.
0: Aí sim.
4: Ô, festa boa.
0: Tá certo. Valeu, minha amiga. Aí Antônio disse que ainda tá com as pernas doloridas, de dançar muito. Valeu, valeu. Muito obrigado aí pela audiência, nossa amiga Antônia, né? Filha da dona Expedita e de seu Zé Guilherme, lá dos Purões. Valeu demais, né? Muito obrigado pela audiência e pela sintonia. Já são 8h42. Aí, música pedida é música tocada. Bom dia para você.

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1: Olha aí, beleza, né? Já são 8h56, daqui a pouquinho tem mais três previsões astrológicas. Vamos atender aqui a Maria, né? Maria tá lá em São Paulo ouvindo a gente através do Radiosnet. E a minha amiga Conceição Mendes do Alto, né? Ela hoje não quis soltar a voz, mandou texto. Ela tá querendo ouvir, Célio? A banda Seu Desejo, casou certinho. Isso daí é boa, né? Valeu, minha amiga Conceição Mendes, muito obrigado aí. O pessoal do Alto, né? Santa Teresa, ouvindo aí o nosso programa, muito obrigado mesmo. Ainda vamos atender aqui a Maria, lá em São Paulo, né? Ela tá ouvindo aqui o nosso programa, sintonizando aqui através do Radiosnet, né? Maria, lá em São Paulo, na capital mesmo, né? Querendo ouvir, deixa-me ver aqui, Zezé de Camargo e Luciano. Isso mesmo, querendo ouvir Zezé de Camargo e Luciano. Vamos ver aqui o nome da música, né, que ela está pedindo, para a gente passar bem direitinho aqui, para nosso amigo Célio Vaz achar ali. O nome da música é Pedras. Isso mesmo, Pedras, Zezé de Camargo e Luciano. Sucesso de 2022. Tá aí, Maria, né, mandando aí para todos que estão na escuta, todos os amigos e conhecidos, muito obrigado e um excelente dia também para você, Maria, ouvindo a gente lá em São Paulo. Beleza, tá na escuta todos os dias. Ela disse, não perco o seu programa, a programação, né? Valeu, Maria, obrigado aí, vai ouvir Pedras com Zezé de Camargo e Luciano. E nossa amiga Conceição Mendes, lá do Alto, vai ouvir Seu Desejo, casou certinho. Tá aí, né? Bom dia, uma excelente terça-feira para todo mundo. Daqui a pouquinho tem mais três previsões para você, ok? Já são 8h58. Bom dia, música pedida é música tocada.

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1: Olha aí, já estamos de volta, 9:05, 9:05. Bom dia. Mandar aqui uma alusão pra Beta Vaz, nossa amiga, lá no Retiro, né? Ouvindo a gente. Valeu, minha amiga Beta. Daqui a pouquinho eu atendo você também, né? Dorlange, lá no Carrasco, tá ouvindo a gente, né? Participando aqui, bom dia. Vamos trazer agora mais três previsões astrológicas para você que acompanha o horóscopo do dia, né? Aqui dentro do nosso programa. Desta vez, vamos trazer Libra, Escorpião e Sagitário para você que gosta de ouvir o horóscopo do dia. 9:05. Bom dia.
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1: Olá, alô você de Libra, né? Alô você de Libra, libriano, libriana, de 23 do 9 a 22 do 10. Assuma uma posição de maior destaque na carreira. Isso mesmo, a lua nova vai trazer popularidade, sucesso e visibilidade profissional. Aproveite aí as próximas 4 semanas para investir no seu futuro e estabilizar as relações. Você poderá redefinir metas, resgatar contatos de trabalho e se preparar para alcançar um patamar inédito. Amizades, né? Novas amizades estão aí no radar. Beleza, você de Libra? Bom dia. Alô, você de Escorpião, de 23 do 10 a 21 do 11. Olha só. Um mundo de possibilidades irá se abrir nesta lua nova, que aumentará o seu prestígio e o poder de influência. Aproveite aí as próximas 4 semanas para se projetar, assumir uma filosofia de vida e brilhar publicamente. Acerte a documentação, se inscreva em um curso ou então viagem. Horizontes se tornarão mais amplos. Fique de olho nas novas oportunidades. Ok, você de Escorpião, bom dia. Alô, você de Sagitário, sagitariano ou sagitariana, de 22 do 11 a 21 do 12. Aproveite a lua nova para esquentar a vida íntima, planejar uma grande mudança, repensar investimentos ou então dar uma virada de chave no que estava incomodando e iniciar outra jornada. As próximas 4 semanas serão intensas e reveladoras. Descubra mistérios e segredos. A noite é um cenário positivo para o futuro. O poder e o prestígio estão em alta hoje, você de Sagitário. Aí, mais 3 previsões, daqui a pouco logo mais tem Capricórnio, Aquário e Peixes. Beleza? Tá aí, bom dia. Sai, enquanto a gente dá um recadinho aqui, você prepare aí uma de João Paulo e Daniel, né? Para minha amiga Maria de Lourdes, lá da Estiva dos Grisóspos, e uma do Júnior Viana, para nossa amiga Antônia, da José Ferreira Sobrinho. Beleza? 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Beleza? Show de bola. Nosso amigo Xavier lá da Serrinha dos Marinheiros. Valeu. Vamos lá, né? Bom dia, minha amiga Maria de Lourdes, pessoal aí da Estiva dos Grisóstomos. Bom dia.
2: Oi, bom dia, Tony Oliveira, aqui é Maria de Lourdes, sítio Estiva dos Grisóstomos. Passou a música aí para mim de João Paulo e Daniel. Ofereço para minhas colegas, Madinha Helena, Selminha, Adriana, Elisângela, Aparecida, Terezinha, Iraniza, Finha Danta, para Neide, para Cleide, Poliana, para você, para o Célio Vaz, para Agostinho Filho, para a mãe de Agostinho, para todos que estão na escuta, tá bom?
1: Beleza.
2: Tenha um bom dia e uma ótima terça-feira abençoada por Deus.
1: Bom dia, minha amiga. Maria de Lourdes, né? O pessoal aí da Estiva dos Grisóstomos, sempre ouvindo a gente também. Meu muitíssimo obrigado aí pela participação, né? Pela audiência. Antônia, minha amiga, da José Ferreira Sobrinho, bom dia.
3: Oi, meu amigo, bom dia, Tony. Toque aí qualquer música aí, qualquer porrozinho aí com Júnior Viana. Ofereço aqui para todos que estão na escuta, para vocês aí da rádio, para todos os ouvintes, meu amigo. Tenha um bom dia.
1: Valeu, valeu. Tá aí, nossa amiga Antônia, o pessoal da José Ferreira Sobrinho, né, ouvindo a gente, e a nossa amiga Maria de Lourdes, lá da Estiva dos Grisostos. Tá aí. Bom dia, uma ótima terça-feira para todo mundo, né? Já são 9h10. Música pedida é música tocada. Bom dia, bom dia.

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8: É isso aí, né? Estamos de volta, já são 9h31. Daqui a pouquinho tem as últimas previsões astrológicas para você. Show de bola. Célio, você prepara aí, deixa-me ver aqui, vamos atender nossa amiga Beta Vaz, né? E Dorlange, lá do Carrasco. Dorlange está querendo ouvir uma do Jota Neto, uma gospel, né? Do Jota Neto. E nossa amiga Beta Vaz querendo ouvir Beijinho Doce com Eduardo Costa. Isso mesmo. Vamos lá, né? Bom dia, o pessoal aí do Retiro, ouvindo a gente. Meu amigo Francis Mário Félix, lá das Crioulas, tá ouvindo a gente também, né, meu amigo? Bom dia e muito obrigado aí pela sua audiência e pela sua sintonia. Vamos lá, né? Bom dia.
9: Oi, Tony, bom dia. Tudo
8: bom? Bom dia, Dorlange.
9: Tony, eu gostaria de ouvir uma música gospel do cantor Jota Neto.
8: Ok.
9: Para agradecer a Deus por mais uma vitória que ele me deu ontem. Eu só tenho que agradecer mais um milagre na minha vida. É para todos os católicos e evangélicos também.
8: Valeu, Dorlange. Bom dia.
10: Bom dia, Tony Oliveira. Aqui é Beta Vaz do Sítio Retiro. Amiga, eu gostaria que você colocasse aquela música aqui, Beijinho Doce, viu?
8: É isso.
10: Quero oferecer para você, para César, meu primo, para César Vaz. Quero oferecer para Fábio, para Fabiana, para Elane, para o Caio, para o Davi, para Yasmin. Quero oferecer para um alguém bem especial, um alguém que eu amo muito.
8: Aí sim.
10: Quero oferecer a Luluzinha Oliveira também, Agostinho Filho, e para todos que estão na escuta. Um abraço, meu amigo.
8: Valeu, Beta. Obrigado aí, né? Beta Vaz, nossa amiga de muitos janeiros e carnavais. Valeu, pessoal do Retiro aí ouvindo a gente. Gilderlânia, obrigado aí pela sua audiência, né? Pela sua sintonia. Também o pessoal aí que está ouvindo a gente. Muito obrigado mesmo. Daqui a pouquinho tem as últimas previsões astrológicas para esta terça-feira, ok? Já são 9h33. Música pedida é música tocada. Bom dia.

0: Olha aí, beleza, né? Já são 9h42, aí 9h42. Bom dia para você que está ouvindo, para você que está sintonizando. Valeu, minha amiga Dorlange, já agradecendo aí pelo louvor do Jota Neto, né? Ela disse, que louvor lindo. Valeu, minha amiga, bom dia. Pessoal do Carrasco aí, ouvindo o nosso programa. Mandar aqui um alôzão para meu irmão Luizinho, né? Tá ouvindo a gente lá em Caraúbas, lá na terrinha, né? Através do Radiosnet. Beleza. 9h42, vamos trazer agora, né, Célio? Já as últimas previsões para esta terça-feira. Desta vez agora, Capricórnio, Aquário e Peixes. Para você que acompanha, né? As previsões astrológicas aqui no programa Difusor O Povo no Rádio. Beleza? Bom dia.
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0: É hora do horóscopo do dia, as últimas previsões para hoje, né? Capricórnio, Aquário e Peixes. Alô, você de Capricórnio, capricorniano, capricorniana, de 22 do 12 a 20 do 1. Olha só, formalize uma parceria, concretize planos do casamento ou aposte em maior abertura social. A lua nova vai inaugurar uma fase de maior satisfação e clareza nos relacionamentos. Valerá ter aquela conversa franca com o par, alinhar expectativas e construir algo sólido a dois ou no trabalho. Uma viagem irá abrir novas portas. Olha só, construa relações de confiança. Ok, você de Capricórnio? Bom dia. Alô, você de Aquário. Aquariana, aquariana, de 21 do 1 a 19 do 2. Inicie uma atividade, lance um projeto de trabalho ou comece aí um tratamento que irá fortalecer a sua saúde e dará maior bem-estar. A lua nova vai trazer oportunidades de tornar aí a rotina mais leve e agradável. Aproveite para adaptar bons hábitos, organizar a agenda ou então retomar o treino. É, meu amigo, ó. Esta noite será especial para intensificar o amor. O casamento está em alta. Você de Aquário, bom dia. Alô, Peixes, de 20 do 2 a 20 do 3. Peixes, o último signo do zodíaco. Olha, Peixes, o amor alcançará uma dimensão maior nesta lua nova. Se estiver só, você poderá se envolver para valer em um romance. A fase também vai trazer momentos deliciosos com os filhos ou conversa sobre gravidez com seu par. As próximas 4 semanas serão divertidas, inspiradoras e férteis. É bom também para criar um projeto autoral neste período. A criatividade sua está em alta, você de Peixes. Aí, bom dia, as últimas previsões astrológicas para esta terça-feira, né? Bom dia, bom dia. Muito obrigado. Dona Amélia Borba, já a gente mandou uma música para ela, né? Sempre ouvindo a gente, o pessoal aí que nos acompanha através do Radiosnet, né? Também, a distância, mas escuta a gente. Rompendo fronteiras. É isso aí. Vamos lá, vamos atender aqui Dona Lúcia Lins, lá do São Severino. Dona Lúcia Lins, ele está querendo ouvir Amado Batista e Bela Alencar. Como antigamente. Essa música é belíssima, né? E Dona Expedita querendo ouvir uma das boas de Lucinha Saraiva. Ela diz logo assim, das velhas. Dona Expedita lá dos Purões é uma figura, né? A esposa do seu Zé Guilherme e mãe da Antônia. É, tá pensando que é brincadeira? Vamos lá. Bom dia, Dona Lúcia Lins.
2: Bom dia, Tony. Passo pra minha amada Batista, como antigamente. Ofereço pra você, pra Celinho, pra Agostinho, pra todos do São Severino, Alzeni, Veronei, Lindalva Lima, Dona Socorro e Lourdes, Auslei de Ulene, Francisco e Abidia,
0: certo.
2: Seu Zezinho Os Porões, Seu Francisco Barbosa, Seu Francisco Baiano, pra Maria Antônia, todos que estiver na escuta.
0: Beleza,
2: feliz e abençoada terça.
0: Bom dia.
3: Oi, Tom Oliveira, como é que tá por aí?
0: Bom dia, Dona Expedita, tudo bem, né?
3: Vou pedir aqui uma música pra você.
0: Pronto, fica à vontade.
3: Ofereço a Antônia, a mulher de Manel, Seninha, a Manel, Zé Guilherme, Francisco,
0: certo.
3: a Adalta, minha irmã, Marilda, e a todos os vizinhos, que não vou falar tudo.
0: Beleza.
3: Olha, eu ainda mandei daqui chamar você para vir para meu aniversário, mas minha casa encheu de gente que não cabia ninguém quase. Era
0: foi mesmo?
3: Todo mundo satisfeito.
0: Sem problema, né?
3: Eu moro nos porões.
0: É, sei.
3: Mas tá bom demais. Mas aqui foi bom, graças a Deus.
4: Não, mas agora tá, aí ela certo. Me chamou, hein?
3: Não, mas se você quisesse vir, ainda... Não, mas voltar, não faltará a ocasião que eu não me vi.
0: Verdade.
3: Você me viu. Tá bom demais. Pois é, passa aí a música de Lucien Saraiva pra mim. A mais velha, a mais velha.
0: A mais velha. Tá bom. Valeu, Dona Expedita, né? O pessoal lá dos Purões, ouvindo aí o nosso programa, né? Ouvindo aí a gente, né? Muito bom demais. Célio, você prepara aí, Vicente Neri, Mudança Radical, para o nosso amigo Renato, lá do Alto, Nadão Lima, né? Ouvindo a gente, muito obrigado aí pela audiência, né? Pela sintonia, pela participação de sempre, né? Essa galera toda ouvindo aqui o programa Difusor, o Povo no Rádio. É isso aí, né? 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Beleza? Show de bola. Vamos lá, né? Já são 9h48. Aí, 9h48, música pedida é música tocada. Bom dia. Ótima terça.
5: Eu sou a Bela.
6: Olá.

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0: Olha aí, beleza, né? Estamos de volta aí, você ouviu Vicente Neri, né? Ao vivo, agora 10:01, 10:01. Mandar aqui uma alusão para a nossa amiga Nila, lá em Doutor Severiano, né? Ouvindo a gente, já a gente atende ela daqui a pouco, né? Vamos atender já o Francis Mário também, nosso amigo, né? Lá das Crioulas. Valeu, muito obrigado aí pela audiência e pela sintonia. 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Valeu, né? Olha só. 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Tá aí? Bom dia! Vamos lá. Olha só. Nosso amigo, vamos já atender aqui ele, né? Vamos já atender o meu amigo Francis Mário. Também dona Amélia Borba, né? E Fabiana Souza. As mulheres que não gostam de soltar a voz, mas sempre pedem, né? Tá bom demais, né? Marielda, minha amiga, lá nos Purões, muito obrigado aí pela audiência também, né? Pessoal aí que sempre escuta o nosso programa, né? Pessoal dos Purões, é audiência em peso. Seu Zezinho também lá dos Purões, né? Também sempre ouvindo e participando aqui do programa Difusor O Povo no Rádio. Paulinho, Pedrinho, né? Pessoal que sempre escuta também aí, trabalhando, né? A galera no trabalho, pegando no batente e ouvindo aqui o nosso programa. Show de bola mesmo. Célio, você prepara aí Folha Seca com Amado Batista para o nosso amigo Francis Mário Félix, lá das Crioulas, né? Vamos ouvir aqui o áudio dele. Nosso amigo grande Francis Mário. Escuta a gente sempre, né? Bom dia.
1: Bom dia, meu grande locutor, meu amigo Tony Oliveira. Quem tá falando é Francis Mário aqui do Distrito de Crioulas.
0: Beleza.
1: Tony, eu gostaria de ouvir uma música.
0: Diga aí.
1: De Amado Batista, Folha Seca, beleza?
0: Pronto.
1: Estou aqui ouvindo aqui pelo aplicativo Rádio Neto aqui no celular, viu?
0: Beleza, meu amigo.
1: Aqui no Distrito de Crioulas. Falou, meu locutor.
0: Valeu, meu amigo. Olha aí, reforçando aqui novamente, né? Foram encontrados aqui uns documentos no nome de Rodrigo Fernandes Moura, né? Numa bolsinha lá da Hilton Motos, tem a habilitação, documento da moto, cartão do SUS e um cartão do Nubank, né? E também um papelote aqui com o nome dele, né? Rodrigo Fernandes Moura, sítio Merejo, Doutor Severiano. Foi encontrado e me entregaram pra gente divulgar, né? Quem ouvir aí, passar para o mesmo, né? Valeu? Célio, você prepara aí, deixa me ver aqui, agora com Fátima Leão. Essa daí é boa, viu? Essa música é dela mesmo. O Pablo regravou, os cantores regravaram, mas com ela é show de bola. Vai pra Dona Amélia Borba, lá em Ourinhos, São Paulo, né? Ouvindo a gente, muito obrigado, sempre ouvindo aqui o nosso programa. Gosta dessas músicas, né? Fátima Leão, agora. E Fabiana Souza, lá em Pereira, até que enfim, né, Fabiana? Bom dia. Revelação com Fagner. Pronto. Fabiana Souza é gente boa demais, né? Sempre escuta a gente lá em Pereiro, né? O pessoal lá em Pereiro que escuta aí o nosso programa. Meu amigo Jessiano, Elisângela, Milena, né? O pessoal que escuta a gente lá na Serrinha dos Marinheiros. Muito obrigado mesmo pela sua sintonia, pela participação de sempre, né? O pessoal sempre ouvindo e participando aqui do nosso programa. Valeu demais, brigadão. Mandar aqui um alôzão também para nossa amiga que está ouvindo a gente lá no Alto Santa Teresa, né? Nossa amiga Graça, ouvinte assídua também do nosso programa. Valeu, valeu e obrigado. Também a Zefinha, né? Zefinha lá do alto também, gente boa, né? Sempre escuta aqui o nosso programa. Já são 10:07, aí 10:07. Um bom dia para você, uma ótima terça-feira, né? Semana já no início pro meio, que amanhã é quarta, já é meio de semana, né? Valeu, bom dia, bom dia. 10:07, música pedida, música tocada.

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8: Olha aí, vamos lá, né? Continuando aqui, já são 10h24 na cidade. Valeu, Marilda. Daqui a pouco eu mando uma música boa pra você, minha amiga. É, tá valendo. Pessoal aí dos Purões, né? Ouvindo a gente. Dona Lúcia, né? Dona Lúcia, lá nos Torrões, isso mesmo, Torrões dos Leites, né? Valeu, valeu, obrigado aí pela audiência e pela sintonia também, muito obrigado. Daqui a pouquinho a gente manda uma música boa para esse pessoal bom que está ouvindo a gente, né? Vamos lá, você aí ouvindo, participando. Já já vamos atender aqui minha amiga Nila Doutor Severiano, é, tá ouvindo a gente também por lá. Já já a gente vai atender aí nossa amiga. Vamos já já atender esse pedido musical dela. Ela gosta, né, dessas músicas. Valeu. É, para você que está ouvindo. Sério, vamos trazer aí umas duas notícias, né? Para o ouvinte ficar informado também, né? Trazer aqui umas duas ou três notícias para a gente já já atender aqui Marielda, Dona Lúcia e Nila, Doutor Severiano, né? Muito obrigado aí pela audiência, pela sintonia de sempre, o pessoal que escuta o programa Difusor, o Povo no Rádio. Show de bola, vamos lá.
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8: É hora de notícia para você, né? Que está aí na sintonia. Olha só. Uma nova crise interna acaba de ser constatada no PT, Partido dos Trabalhadores. A direção estadual da articulação da esquerda do Rio Grande do Norte, corrente petista integrada pela deputada federal Natália Bonavides, divulgou uma nota sobre as eleições de 2026, em que descarta o apoio à pré-candidatura de Rafael Mota, do PDT, ao Senado, e defende que a segunda vaga na chapa majoritária governista seja indicada pelo PSOL. Olha só, começou, né? Eles querem apoiar só Samanta e um do PSOL. Que diz o seguinte, ó: apresentamos ao partido a posição de que o PSOL deve ser convidado a ocupar a segunda.

0: segunda vaga ao Senado, garantindo que a nossa base social tenha a opção de votar nos dois votos para o Senado de forma casada, identificada com o projeto popular para o Rio Grande do Norte, comprometido com a defesa do legado do governo da professora Fátima e com o projeto de Cadu, bem como fiel ao presidente Lula e ao projeto local e nacional da esquerda, diz a nota. Nas eleições de 2024, quando se enfrentaram na disputa pela Prefeitura de Natal, Natália Bonavides e Rafael Mota trocaram acusações durante os debates do primeiro turno. As mágoas parecem não terem sido aí superadas pela parlamentar petista. Rafael vem sendo aí sistematicamente boicotado pelo chamado time de Lula. Tá aí, né? A Natália Bonavides, a nota recorrente aí de Natália Bonavides também defende que a vaga de Cadu Xavier tem um perfil de esquerda, progressista, que seja preferencial, né? Um vice-preferencial de uma mulher e que tenha relação com movimentos populares, numa possível indicação de rejeição ao nome indicado pelo presidente da Assembleia, Ezequiel Ferreira de Souza, que vem sendo cortejado pelo PT. Mas, rapaz, o negócio tá sério, né? Quando começa com esses com essas picuinhas internas, meu amigo, o negócio vai quase por algo abaixo, meu amigo. Olha só, continuando aqui falando em política, né? Que esse ano a Copa já está perto de acabar, está falando pouco em Copa, agora falar em eleição. Olha só, o deputado estadual Tomba Farias, do PL, consolidou-se como o nome mais lembrado na corrida eleitoral para a Assembleia Legislativa, conforme os dados divulgados ontem, terça-feira, dia 14, né? Ou melhor, hoje, terça-feira, dia 14. Pelo Instituto Data Vero, em parceria com o portal Diário do RN. A pesquisa, que mede aí a preferência do eleitorado para a futura composição da casa, reflete um cenário de grande incerteza, uma vez que a maioria dos eleitores ainda se mantém indecisos. Meu amigo, a decisão de escolha dos representantes estaduais segue em aberto para a maior parcela da população. De acordo com o levantamento, 69,8% dos entrevistados afirmaram não saber ou preferir não responder sobre sua intenção de votar, enquanto que 4,07% declararam a intenção de votar em branco ou nulo. Meu amigo, o negócio tá sério, né? No cenário das intenções de voto, Tomba Farias lidera com 1,93% das citações. Logo atrás, o ranking é composto por Coronel Azevedo, 1,67%, Nelter Queiroz, 1,47%, Gustavo Soares, 1,40%, Júlio César, 1,33%, Kleber Rodrigues, 1,13%, Galeno Torquato, 0,93%, Bibiano, 0,80%, Getúlio Rego, 0,80%, Flávio de Berói, 0,73% e Francisco do PT, 0,73%. Meu amigo, a lista segue com outros nomes aí mais para baixo, né? Olha só, e os números do levantamento do Instituto de Pesquisa Data Vero mostram, né, que Álvaro Dias continua colhendo os frutos da trajetória política construída em Natal e Caicó, duas cidades que marcaram sua carreira política. Na capital, onde foi prefeito por dois mandatos, ele aparece com expressivos 56% das intenções de voto. Em Natal, né? 56% das intenções de voto, contra 22% de Alisson Bezerra e 7% de Cadu Xavier. Em Caicó, sua terra natal e principal base política do Seridó, a liderança também é ampla. Álvaro registra 51% da preferência do eleitorado de Caicó, enquanto que Alisson aparece com 24% e Cadu com 9%. O desempenho reforça a influência política que o ex-prefeito natalense mantém na região Seridó, onde sua família possui uma longa e tradição, né, na longa vida política. Os resultados evidenciam que Álvaro Dias chega à disputa estadual com bases eleitorais sólidas nos maiores polos do estado e do Seridó. Natal representa o maior colégio eleitoral do Rio Grande do Norte, enquanto que Caicó exerce forte influência política sobre toda a região seridoense. A combinação desses dois redutos fortalece a sua posição na corrida pelo governo e amplia a sua capacidade de expansão para outras regiões do estado. Essa nova pesquisa, ele reforça aí que a disputa pelo governo do Rio Grande do Norte segue totalmente em aberto. Isso mesmo. Olha só, no modo geral, né, em todos os municípios que foram pesquisados, a mais recente pesquisa do Instituto Datavero, divulgada pelo Diário do RN, confirma que a eleição para o governo do estado ainda está longe de ter um desfecho definido. Embora Alisson Bezerra, Álvaro Dias e Cadu Xavier apareçam como os principais nomes na corrida eleitoral, o elevado número de eleitores indecisos demonstra que o cenário permanece aberto e sujeito aí a muitas mudanças. Isso mesmo, meu amigo. Vamos aguardar, né? A eleição é dia 4 de outubro. Vamos ver como é que vai ser. Tá aí, beleza. Aí, para o pessoal ficar informado também, né? Aqui dentro do nosso programa. Valeu, valeu. Marielda, minha amiga. Célio, prepara aí. O Pai Eterno é 10 para nossa amiga Marilda, lá dos Purões. Está ouvindo a gente. E minha amiga Nila, doutor Severiano, está querendo ouvir mais uma do Amadão. Borboleta Azul. Vamos lá, né? Bom dia, minha amiga.
1: Oi, Tom. Bom dia. Aqui é a Nila, doutor Severiano. Gostaria que você passasse uma música para mim, de Amado Batista, Borboleta Azul.
0: Pronto, Borboleta Azul.
1: É oferecida a você e tenha um ótimo dia.
0: Valeu, Nila, muito obrigado aí pela sua audiência, né, pela sua sintonia. Nossa amiga é sempre ouvindo a gente, sempre na sintonia. E minha amiga Bilua, lá do Núcleo Manel Vieira, né, sua mãe Dona Francisca, também ouvindo a gente, né. Prepara aí uma do Bartosão, sai para ela. Vamos tocar essas três aí pra gente encerrar aqui, né, e atender todo mundo. Tem dia que fica meio complicado de atender todo mundo. Meu amigo Eduardo, né? O Luiz Eduardo, lá da Boa Vista, em Areré, também vai curtir essa música do Bartosão, né? Muito obrigado pela audiência. Já são 10h34. Para você que acompanha o nosso programa, muito obrigado pela sua audiência e pela sua sintonia. 10h34. Para você, música pedida é música tocada. Bom dia!

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Olha aí, beleza, já são 10h56. Valeu, né, gente? Obrigado aí pela audiência, pela sintonia. A gente se encontra amanhã, a partir das 7 da manhã, com mais um programa Difusor O Povo no Rádio. Continue na sintonia, daqui a pouquinho tem Luiz Justino, né, com o programa Violas e Repentistas. Meu muitíssimo obrigado pela sua grande e honrosa audiência. Amanhã estaremos por aqui de novo, contando com a sua grande e honrosa audiência, das 7 às 11. Ok, gente? Muito obrigado. Até lá. Valeu. Tchau, tchau, tchau.

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1: Bom dia, São Miguel, bom dia, região. Estamos por aqui para mais uma apresentação do programa Violas e Repentistas. Luiz Justino aqui do Batente, Célio Vargas da Sonoplastia, meu amigo Tono Oliveira ali por fora. Um bom dia para todos os ouvintes do Ceará, do Rio Grande e da Paraíba. Um abraço para todos vocês que vão ficar na escuta do programa a partir de agora. Mandando um bom dia para meu amigo Criatura aí no Sítio Rufino, na região do VAV. Um bom dia para você, meu irmão, para toda a sua família. Abraçando aqui também o poeta Aldo Bezerro ali no Alto. Aldo Bezerro ali no Alto de Santa Teresa, toda a família do poeta, meu amigo e poeta Francinils, dona Zefinha, perdão, ali no Alto de Santa Teresa. Um abraço a todos vocês. Meu amigo Pretinho aí no Alto, a Fernandes, um abraço para todos vocês aí do Alto de Santa Teresa, Dedé de Veriz. Mandando um bom dia para o meu amigo, seu Chico Rocha, lá no Sítio Calvão, e a toda a família dele. Bom dia, meu amigo Xuxa, aí no Sítio Varrelo, dona Maria e sua esposa, toda a sua família. Meu amigo Chico Xavier, aí no Sítio Melo, um abraço. Alô, seu neto Marculino, ali na Lagoinha. Ontem eu esqueci de falar aí, seu neto, tava na hora da canção, eu lembrando aqui, mas dá um branco na hora, a gente não se lembra. Um abraço, seu neto, pro senhor e para toda a sua família. Quero abraçar aqui meu amigo, seu Vicente Rufino, ali no Sítio Cruz, e a toda a família do seu Vicente. Eu vi ele sábado passado, ele disse que o Dona Dalvacir estava com a minha horazinha, não tive mais notícia, não sei como é que ela está, espero que esteja bem. Um abraço a todos vocês aí do Sítio Cruz, e Dona Socorro, ali na Lagoa Nova. Um bom dia para a senhora e para toda a sua família. Quero abraçar aqui meu amigo Zé Caboclo, ali dos Barreiros, toda a família de Zé Caboclo. Meu amigo Raimundo Vaqueiro, um bom dia pra você e pra toda a sua família. Celinha, tem alguma coisa por aí? Se tiver, pode tocar. Mandando um bom dia pra meu amigo Lulu, lá na Boa Vista, enquanto Celinha tá ajeitando por ali a cestilha, tá programando por ali. Um bom dia pra meu amigo Lulu, lá na Boa Vista, e a família dele. Doquinha lá na Lagoa de Dentro, a Fátima, a sua esposa, minha prima, Tia Socorro Lopes e família, um abraço para todos vocês aí da Lagoa de Dentro. Meu amigo Assis Preto aí nos Torrões, um abraço para você, meu irmão, para toda a sua família aí nos Torrões. Meu amigo Antônio do Boio, ali no Sítio Conceição, vizinho ao Sítio Cidade, meu amigo Zé de Pedro e a Dona Lúcia, toda a família de Zé de Pedro. Meu amigo Antônio Negreiro e família, um abraço para todos vocês. Nada ainda, Célia? Pode tocar, se tiver do jeito aí.
2: 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Borboletas parecem bailarinas, misturadas no campo com as flores. Vagalume desligam os refletores, quando o rosto do sol clareia o chão. 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

0: preto matuto se firmar, conduzindo um galão com duas latas, um cachorro de pé nas duas patas, convidando seu dono pra caçar. Uma gata na boca carregar, um filhote que nasce sem visão. Quando a boca se cansa, põe no chão, mas o dente não fere a sua cria. 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
1: Quiser acordar na hora certa, não precisa relógio de ponteiro. Faça o quarto vizinho do puleiro, que a toada do galo lhe desperta. Pode até se deitar de porta aberta ou armar a tipo.

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0: dos trocadilhos, Pinto, Jó e Marinho foram filhos que o sertão aprendeu a dar valor. José Dantas compôs com tanto amor que Luiz, o monarca do Baião, fez das cenas da seca uma canção que o sertão ainda canta todo dia. 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
1: No recanto de cerca um boi descansa, um anu chora perto, canta e dorme, o trovão solta um ronco tão enorme que a coluna da serra se balança. 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
2: Valeu, assim vocês acabaram de ouvir aí o saudoso Valdir Telli, o saudoso João Paraibano, dois poetas que cantavam muito, já estão no andar de cima. Mandando um bom dia para o meu amigo Silivério Barro, da Vila Cachoeira, toda a família de Silivério Barro, um abraço para o senhor e para toda a sua família. É, meu amigo Chicão do Zé de Doca, ali do bairro Tuta Barbosa, e a dona Margarida, a Piedade e a Alex, a Giovana, a netinha do casal, um bom dia para todos vocês. Fernandes e dona Fátima, além da Cachoeira. Meu amigo Geraldo de Antônio Augusto e a esposa dele, a toda a família de Geraldo, ali na Cachoeira, um abraço para todos vocês. Mandando um bom dia para o meu amigo Gracia e Maria, ali no sítio Agreste, toda a família de Gracia mais de Maria. Quero mandar um bom dia para o meu amigo João de Deus, aí no Agreste de Cima, Dona Leopoldina, Rafaela e Guilherme. Um abraço para todos vocês. Meu amigo lá no São Pedro, meu amigo Eduardo e a família dele. Chico de Zé Celeste e Antônio ali no sítio Agreste. Ali na Mucuná, minha mãe, a Graça, a Margarida, a Bárbara, a João e a Paula. Abraço aqui de Célio Queiroz e Lúcio, Raimundo Mucunã e Damiana. Meu amigo Chico Sabino aí na Cachoeirinha. Um bom dia para você, Chico, e para toda a sua família. Zé Sabino, aí no pé de serra do Dr. Severiano, e a família dele, o poeta Francisco Mabelé, o poeta Eudes Ferreira. Um abraço para todos vocês aí do Merejo, José Cardoso e Dona Terezinha. Um bom dia para todos vocês. Se ali você preparar aí aquela canção, O Pé de Mandacaru, é na voz do poeta Chico Delino, para nós tocar daqui a pouquinho. Mandando um bom dia para meu amigo, seu Deca Ribeiro, ainda aí no sítio Merejo, Juarez Ribeiro em família, um bom dia para todos vocês aí do Merejo. Ali no Olho da Guadata, o meu amigo Antônio Loia e a toda a família de Antônio Loia. Meu amigo Edilson Guedes, do Olho da Guadante, a esposa dele, toda a família de Edilson, Dedé Sabino em família, um abraço para todos vocês. Quero abraçar aqui seu Zezinho de Zé Pedro, ali no sítio Purões, um abraço para o senhor, seu Zezinho, e para toda a sua família. Abraçando aqui o meu amigo, ali na Timbaúba, Zé Suetânio. Um abraço para você, Zé, e para toda a sua família. O meu amigo, o senhor Edival Paulo, ali no sítio Retiro, toda a família do senhor, aí no sítio Retiro, um bom dia para todos vocês. O meu amigo ali nas galinhas, seu Hilário, a dona Iraci, meu amigo Geraldo Felipe, dona Suzana, Chico de Altamira e a toda a família de Chico, aí na Lagoa dos Milumes, a todo o pessoal aí da Lagoa dos Milumes, Luizão de Corro Patrícia, aí no Capuchu, em qualquer canto, que se encontra. Um abraço para todos vocês. Mandando um bom dia para Carlinho Lagoa, aí no Melo dos Pinheiros, avisando que tem cantoria agora dia 25 desse mês, ali na Timbaúba, no bar do nosso amigo Nogueira. Essa cantoria é a organização do nosso amigo Carlinho Lagoa e a filha dele, eu acho que é Lauane o nome dela. Eu já vi Felipe Bezerra falar aqui, eu acho que é Lauane, a organização de Lauane e o pai dela, Carlinho Lagoa, em comemoração dos 50 anos de Carlinho. Essa cantoria será com o poeta André Vitorino, da cidade de Milhã, aí no Ceará, e o poeta Francisco Ferreira, de Lucrécia, aqui no Rio Grande do Norte. Vai ser grande cantoria, se Deus quiser, aí na residência do nosso amigo Nogueira, agora dia 25 desse mês, a partir de 8 horas da noite. Vocês não podem perder essa grande cantoria. Avisando que tem cantoria também dia 2 de agosto, aí na residência do nosso amigo Xuxa, a partir de 10 horas da manhã. Essa cantoria será com Paulo de Iguatu e o poeta Chico Dias, aqui de São Miguel. Um abraço a todos os poetas aqui de São Miguel, da Paraíba, do Rio Grande, de toda a região. Um abraço para todos vocês. Quero abraçar aqui o poeta Levi Bezerra, aí na cidade de Muitorébio, na Paraíba. Um bom dia para você, meu irmão, e para toda a sua família. Celinha, já tá no jeito aí a canção? tiver um jeito aí pra tocar, oferecer a minha mãe lá na Mucuna, que gosta muito dessa canção, e a todos os ouvintes do programa, oferecer a meu primo Nilton Mar lá em São Paulo, a toda a família de Tomar, Terezinha Franco aqui em São Miguel. Um abraço para todos vocês que estão na escuta do programa.

Valeu, assim vocês acabaram de ouvir essa canção bonita, Meu Pé de Mandacaru, na voz do poeta Chico Delino. Mandar um bom dia mais uma vez para meu amigo Zé Caboclo. Obrigado, Zé Caboclo. Zé Caboclo me ajuda aqui todos os meses. Agradecer a Dedé, do saudoso Raimundo Franco, saiu daqui de agora também. Obrigado, Dedé. Depois a gente toca a vaquejada que você pediu. Quero mandar um bom dia para o meu amigo Zé de Dative, do Nelita, ali na Serrinha dos Marieiros. Ei, Célio, você vai parar agora aí com minha vez de agradecer com o poeta Cício Vieira para nós tocar daqui a pouquinho. Mandando um bom dia para o Agostinho e Dona Fátima ali na Serrinha dos Marieiros, meu amigo Xavier e a Loura, meu amigo Cabeludo e Dona Luciena, um abraço, meu amigo Valdo Paulo ainda na Serrinha dos Marieiros, um abraço para todos vocês aí da Serrinha dos Marieiros, meu amigo Arismar Sabino, radialista aí nas crioulas, bom dia para você e para toda a sua família. Zé Ferreira do Canastro, poeta, professor e radialista. Um abraço para todos vocês. Quero mandar um bom dia para o meu amigo Epitácio Aquino, ali na Cachoeira, e toda a família de Epitácio Aquino, Astolfo Barra em família. Meu amigo Zerinho Maria, ali na Vila Cachoeira. Um abraço para todos vocês. Ao meu amigo Antônio de Vicente, Antônio de Chico Clemente, aí na Cachoeira, ouvindo o programa todos os dias. O poeta Juvenal Ferreira, ali na 13 de Maio, toda a família dele. Seu Luiz Preto e a Dona Antônia. 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Um abraço para eles e para todos os familiares deles. Quero abraçar aqui meu amigo Josué Machante, ali do Beco da Carne, a Fernando Machante, ao meu amigo Dedé e seu irmão, e a família dele, a César e a esposa dele, ao meu amigo Rogério do Saldor, Gessi do Seu Comércio, ouvindo o programa todos os dias, meu amigo Benedito, aí no seu restaurante, um abraço para você e para toda a sua família, Naldinho de Nunatinho, que tá vizinho de Benedito, ali no... aí no seu bar, mandando um bom dia para o poeta Felipe Bezerra, aí na Lagoinha, a todo o pessoal aí da Lagoinha, seu Neto Marculino, um abraço para o senhor mais uma vez, e a sua esposa, toda a sua família. Quero abraçar aqui meu amigo Chico de Abdia, lá em Natal, que com certeza ainda assiste o programa, o poeta Genilson Dias, da cidade de Lewis Gomes, aqui no Rio Grande do Norte, ao pai dele, o poeta Sebastião Bento, um abraço, o poeta Gilson Pessoa, ali na região, ali entre Pau do Cerro, Encanto, um abraço para você e para toda a sua família ali no, na Vaz Nova, o poeta Pedro Jerônimo, aí do Valentim do Encanto, o poeta Milton Rodrigo, um abraço para todos vocês aí do Encanto, o pessoal ali da Pedra do Caboclo, um bom dia para todos vocês que estão em sintonia com o programa Violas e Repentistas. Celinho vai trazer uma canção bonita agora para o poeta Cício Vieira, a autoria do mesmo. Minha vez de agradecer, oferecido a todos os ouvintes do programa e a todos vocês que me ajudam a pagar o programa. Só tenho a agradecer a todos vocês. Ah, tá do jeito, Célio? Pode jogar no ar.

aquele que levanta o braço contra mim desiste. Jesus está na minha vida, no meu sentimento, no meu coração, no meu pensamento, e serve de escudo e luz e de guia. Deus que caminha comigo.

O Tião e Jandira ainda ali no sítio Abra, Dona Alzira, Vanderlei. Um abraço para todos vocês aí do sítio Abra que estão na escuta do programa. É, quero abraçar aqui o meu amigo ali no alto de Santa Teresa, meu amigo Pretinho, mais uma vez. Um abraço para todos vocês. Abraçar aqui o poeta Hermelopo ali na região de Pereira e a Dona Antônia. O poeta Aldeno Lobo da Santa Luzia aí do Doutor Severiano. O poeta Verício Negreiro aí no sítio São Paulo, na região de Pereira. Alô Messias na Lagoa do Arroz, um bom dia para você, meu irmão. E para toda a sua família, o poeta Neto Bezerro lá em Jaguaribe. Um abraço a todos vocês aí da região de Jaguaribe. Meu amigo Carlos Guma aí na sua pousada, um bom dia para você. E para toda a sua família, o poeta Gilson da Silva, na Vila Campo Limpo. Eu acho que tem cantoria ali no sítio Agreste, eu acho que é dia 18 agora, a partir de 8 horas da noite. Essa cantoria, eu sei que é com o filho de Raimundo João, não decorei o nome dele ainda, que é do filho de Raimundo João, eu só conheço bem Zé. É, essa cantoria, sei que é ali no sítio Agreste de cima, a partir de 8 horas da noite agora, dia 18, com o poeta Gilson da Silva e o poeta Gilson Pessoa. A partir de 8 horas da noite, a organização do nosso amigo Chico Preto aí no sítio Agreste de Cima, dia 18, agora vocês não podem perder essa grande cantoria. Mandando um bom dia para Dedé Palheta lá no sítio São Pedro, meu amigo Célio do saudoso Aliseu, toda a família de Célio, Gilvan aqui em São Miguel e toda a família de Gilvan. Meu amigo Aldo Bezerra, mais uma vez, um abraço para você e para toda a sua família ali no alto. É o meu amigo ali na região ali do Venha Ver, o poeta Nelão, que é primo do poeta Juvenal Ferreira aqui em São Miguel. Um abraço a todos vocês aí da região do Venha Ver, do Coronel, a todos vocês que estão na escuta do programa. Vocês vão ficar agora com o poeta Francinaldo Oliveira, uma canção de mãe muito bonita, que muito bem cantada e muito bem tocada. Oferecer a todos os ouvintes do programa, se tiver do jeito aí, Célio.

0: Valeu, estou de volta mais uma vez. Mandando um bom dia para o poeta Pedro Lourenço, aí no Jacó, e a toda a família de Pedro, seu Nel Remígio e a dona Raimundo, um abraço. Aqui em São Miguel, ali na Baixada, com a Maria e Selma, um bom dia para vocês. É, minha amiga Terezinha Chave, ali do bairro Tota Barbosa, e toda a família dela. Aquele abraço aqui, o seu Antônio de seu Joca Ribeiro, vizinha Caixa Econômica de São Miguel, ouvinte do nosso programa. Ouvinte do programa, um abraço. Meu amigo Neto Marcolino, mais uma vez, um bom dia para o senhor, para a dona Frasquinha, toda a família do senhor. Zé Caboclo, Carlos Barreiro, um abraço. Raimundo Vaqueiro. É, agradecer aqui a todos vocês que ficaram na escuta do programa. É, fico com os agradecimentos de Luiz Justino, meu amigo Célio Vaz, ali na Sonoplastia. E amanhã nós estamos de volta, se o Criador nos permitir. Um abraço a todos e até lá.
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1: Obrigado, Eduardo Costa.
0: Leonardo.
2: 11 horas e 45 minutos.

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0: 12:01.
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1: Eu tô aqui na Rádio Difusora de São Miguel, AM, junto com você, vivendo as emoções do futebol. Você que estava curtindo até agora o passado bem presente em seu coração, aceite meu convite para que continuemos juntos agora para as novidades do futebol, especialmente o amadorismo. Vamos trazer os destaques de hoje. Olha, no Torquatão, após o torneio brasiliense, a bola continua rolando. No sábado, tem um jogaço. Tem o São Paulo da Serra enfrentando a Chape Real, lá da Pedra Branca, município de Pereiro. Esse jogo válido ainda pela segunda fase da Copa Rádio TV Acecan. Torneio brasiliense, em homenagem a João Silva Barbosa, é sucesso de público. Nazaré leva caneco na bagagem de volta a Coronel João Pessoa. Time pessoense bate Ribeirão nas penalidades máxima e evita o bicampeonato do time verde de São Miguel. Antes, no sábado, os pessoenses avançaram na Copa Rádio TV Acecan, a terceira fase da competição. América e ABC se classificam às oitavas de final do Campeonato Brasileiro da Série D, com vitória sobre Trem do Amapá e Águia de Marabá, respectivamente. Hoje é terça-feira, e ainda no programa de hoje, momento maior do futebol. Logo mais, vamos conhecer o primeiro finalista da Copa do Mundo de 2026, né? Queríamos que fosse o Brasil, né, Rio Dene? Mas infelizmente não deu. 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Eu recebo hoje aqui o homem do futebol, porque eu vou falar uma coisa para você, viu? Organizar um torneio daquele tamanho não é fácil não, viu? Foi sucesso ano passado, sucesso de público e sucesso materialmente falando. E esse ano novamente, sucesso de público e tudo acabou dando certo. E o Dene pagou a todo mundo, saiu todo mundo feliz, a torcida contente. As filhas do homenageado também saíram de lá jubiladas de alegria, a esposa, as filhas. Enfim, deu tudo certo. Agora é agradecer e aguardar 2027, Rio Dene. Boa tarde, eu queria que você fizesse aí um balanço sobre o segundo torneio brasiliense em homenagem a um dos melhores narradores do Nordeste, João Silva Barbosa. Boa tarde.
2: Boa tarde, Jota Rui, boa tarde, Antônio Oliveira, boa tarde a todos da Difusora de São Miguel. É um prazer imenso estar aqui com vocês aqui para falar desse grande torneio que aconteceu nesse último domingo aqui no estádio Torquatão, né? Onde o Nazaré se sagrou campeão em cima do Ribeirão. Foi um grande jogo, muito bom. Foi disputado dos pênaltis. Foi um jogaço de bola, viu, Jota Rui? Uma grande final.
1: Sucesso de público.
2: Sucesso de público, graças a Deus. Os dois domingos que aconteceu, a primeira rodada e domingo agora, aconteceu a semifinal e a final, todos os dois domingos, foi lotação de público. Um público muito bom.
1: A primeira parte foram quatro jogos. Muito disputado. Poucos gols aconteceram no tempo normal. Domingo passado, mais três partidas. Ao todo, sete jogos, todos foram transmitidos, né, pelo YouTube, via som local, enfim, foi um sucesso em tudo, né, tudo acabou bem e agora é planejar 2027, não é, Rio Dê? Porque o tempo passa rápido, né?
2: É verdade. Mandar um abração aí pra Erismar Sabino lá na Crioulas, né?
1: Ele tá aqui na cidade.
2: Ele tá aqui.
1: Disse que vinha pro programa.
2: Ele disse que vinha pro programa, Erismar.
1: Ele almoçou comigo. Ele almoçou. Ele almoçou comigo, aí disse que vinha pro programa.
2: Esperança FM lá do Dr. Severiano, né? No comando de Júnior
1: Moral.
2: Mandar um abraço pra ele que ele tá escutando lá. Para os destaques.
1: Opção aqui, de Coronel João Pessoa.
2: Opção de Coronel João Pessoa.
1: Crioulas FM.
2: Crioulas FM aí, todos aí na escuta aí, quero mandar um forte abraço para eles. E vamos só falar um pouquinho aqui, agradecer as 8 equipes que participaram, né, Jota? A gente quer agradecer aqui o Ceará da Chapada, né, que participou aí pela segunda vez do torneio, que é de Diano. Botafogo lá do Dr. Severiano, que é de Bruno. Tem o Ribeirão daqui de São Miguel, João Ribeiro, vice-campeão. O Riachão lá de Edgar. Quero mandar um abraço também pro meu parceiro Edgar lá no Riachão. Mazinho do São Paulo da Serra, que tá lá na Lagoa dos Milhões escutando a gente, talvez. Mandar um abraço, participar. E só lembrando, Jota, que a gente vai participar lá do torneio dele em outubro.
1: É, em outubro? É.
2: É.
1: Aonde? Aí,
2: lá na Lagoa dos Milhões.
1: Ah, na Lagoa dos Milhões. É a Copa São Francisco. É,
2: Nazaré do Coronel João Pessoa, que foi o grande campeão, né? Santiago lá de Vinha Ver, quero agradecer também pela parceria aqui. Disse que podia contar sempre com a gente. O Atlético Cearense, Giovano lá de Pereiro, né?
1: Todos, técnico do Atlético.
2: Queremos agradecer a todos. Quero agradecer todo o apoio de Cosmo Lira, que deu todo o apoio, toda a cobertura. Cristiano lá de Coronel João Pessoa. Minha esposa Andréa, né? Que estava comigo do começo ao fim. Quero agradecer a todos os Gandolinha, que trabalharam os dois domingos socialmente, né? As de manhã, todinha, os primeiros jogos. E a parte da tarde trabalhou, graças a Deus deu tudo certo. Quero agradecer a todos os patrocinadores meus que patrocinaram esse evento, porque sem eles a gente não fazia isso.
1: Não teria feito.
2: Quero mandar um abraço para João Ribeiro, que me ajudou muito aí nessa jornada. Aí me ajudou muito.
1: O também vereador Bruno Colassa. O
2: vereador Bruno Colassa e todos os vereadores, porque se a gente for comentar aqui, não.
1: É, longe, se for, né? Nominar todo mundo.
2: Quero mandar, né? Um abraço aí pra Iatagama Tia, lá de Icó, né, vereador. E todos os vereadores, que nem a gente divulgou lá, divulgou boca a boca. E todos os patrocinadores que é da gente, muitos patrocinadores da gente, disse, o Neno, pode contar com a gente pra ano que vem, meu amigo. Tamo junto.
1: É porque você divulgou até de forma exagerada. Por que que eu digo isso? Porque era divulgado no som. E os repórteres também divulgando a beira do campo.
2: É, mas isso aí é que eu acabei de falar pra
1: vocês. Você divulgou mesmo legal.
2: Tinha vários patrocinadores lá, que eu vi lá, tinha mais de 20 patrocinadores lá. Disse, né, nós, pode contar com a gente ano que vem. Sinal que o quê? Sinal que os trabalhos...
1: Você divulgou, você fez a divulgação.
2: Sinal foi que o trabalho foi bem feito e a gente fez a divulgação e tudo, entendeu? Todo mundo ficou satisfeito e disse, pode contar com a gente ano que vem.
1: Olha, fala nisso, quando eu saía do estádio, eu me deparei com o Miguel, eu me deparei com o Miguel Colassa ali, de frente à casa do pai dele. O pai dele tava descendo da moto. Ele disse, ei, Jota, tava ouvindo, você fez tudo certinho. Eu tô ouvindo agora do estádio. O Miguel Colassa falou, as pessoas reconhecem, não é, Rildênio?
2: Reconhece o trabalho, porque é o tipo da coisa. O cara dá um patrocínio pra você, o que ele quer lá? Ele quer que fale o nome do patrocínio lá, em vez em quando.
1: Quer que divulgue.
2: É que nem a gente, eu cobrava vocês e passava no som, porque ele já cobra de mim pra eu cobrar de vocês, porque sem eles a gente não faz nada, é fácil fazer um torneio desse daí, é porque só com 8 times, mas não é fácil, porque assim, foi dois final de semana, vamos supor que eu gastasse R$1.000, aí o outro final de semana triplicou, meu amigo.
1: Triplicou, aí foi mais mil.
2: A despesa aumentou, mas passou de mil, porque eu tive que dar combustível a Diego, a doutor, a Damião. Os Gandula, era só uma vez. Os Gandula tive que pagar pagar os Gandula. Aí eu tive que acrescentar mais paredão. Eu tive que acrescentar várias coisas, tudo. Aos cabos não vai trazer o paredão.
1: Nós viemos pra transmitir os quatro jogos. Voltamos pra transmitir mais três. Você tinha também que acertar.
2: Tem que chegar e colaborar com vocês, né?
1: Exatamente,
2: Porque no caso a gente tinha combinado um valor... É pra se transmitir só o primeiro jogo e as semifinais e final, né?
1: A gente tinha combinado só a semifinal e final.
2: Aí é o que acontece.
1: Aí foram transmitidos.
2: Teve o jogo do Brasil.
1: Atrapalhou. Acabou atrapalhando
2: o jogo do Brasil. Aí acabou atrapalhando. A gente queria que a seleção passasse, mas é uma seleção que, pra mim, Jota Rui, não demonstrou garra nenhuma dentro de campo. Porque o Rala lá fez os dois gols, cinco jogadores em cada do Brasil em cima da lateral do Rala lá, nenhum marcou ele.
1: É, mas entendamos uma coisa, o Brasil tem uma seleção fraca, o Brasil não jogou bem nenhum jogo, e contra a Noruega não jogou bem de novo, mas perdeu um caminhão de gol, viu?
2: É, perdeu um caminhão de gol. E outra coisa, Jota Rui, é lá, eu acredito que Ancelotti não tá lá pra mandar não, porque se ele tivesse pra mandar... Porque o cara deixar um cara que nem Pedro do Flamengo merecia ter ido, não, porque aquele Thiago, ele é bom, mas não... Cara, não, ali não era o momento dele, não.
1: Você sabe.
2: Neymar tava machucado, não era pra ter levado Neymar. Neymar perdeu uma vaga.
1: O empresário mandou convocar, o empresário. Você sabe quando é que ele vai iniciar os preparativos pra Copa daqui a 4 anos? Mês que vem já vai ter a convocação para 2 amistosos na Austrália. É a chamada data FIFA. Aí ele vai começar a preparar o time para daqui a 4 anos.
2: Não.
1: Ele tem 4 anos para preparar a seleção para disputar a Copa do Mundo, né? Vamos ver se quando tiver faltando 3 dias para começar o jogo, ele vai estar testando jogador, como aconteceu na véspera do jogo contra a seleção de Marrocos.
2: Você pode ter certeza do que eu estou dizendo aqui, Jota Rui. Não vai mudar praticamente nada, não.
1: Será?
2: Essa seleção aí, para esses amistosos aí, eles vão... Pode tirar umas 4 ou 5.
1: Mas tem 4 anos para preparar o time.
2: Mas quando for convocar para outra Copa aí, vai chamar praticamente a mesma seleção.
1: Vai ser a mesmice.
2: A mesma seleção. Só tem algum jogador que não vai mais.
1: Daqueles medalhões, nenhum vai mais. Nenhum
2: não,
1: vai mais.
2: Não vai mais, não. Provavelmente Casimiro não venha mais.
1: Provavelmente não. É 100% certo que ele. Casimiro, Marquinhos. O Alisson.
2: O Alisson.
1: Isso aí é carta fora do baralho, viu? Danilo.
2: Danilo
1: foi o primeiro a ser anunciado e foi um dos piores do time. Bom, voltando ao torneio agora. De onde saiu tanto equilíbrio? Porque foram 4 jogos, no dia do jogo da seleção brasileira, teve apenas 1 gol, não foi marcado?
2: Só a Nazaré de Coronel Rui Pessoa ganhou de 1-0 e os outros 3 jogos foi tudo disputado
1: nos pênaltis. Pronto, aí domingo agora só foram 3 jogos, tivemos só apenas 2 gols marcados, o resto foi nas penalidades. E foram todos decididos nos pênaltis?
2: Todos os jogos decididos nos pênaltis.
1: São Paulo 1, Nazaré também 1, o Nazaré ganhou nos pênaltis. Ribeirão 0, Riachão 0, Ribeirão ganhou nos pênaltis. Nazaré 0, Ribeirão 0, Nazaré foi campeão na finalidade máxima.
2: É uma grande equipe do Ribeirão, vários jogadores bons, né? Que tava lá defendendo a equipe do Ribeirão, Ovelha, Diogo. Muito jogador bom, Preto lá do Luiz Gomes, uma seleção muito boa. Mas fazer que nem um ditado, 20-20, né, Jota? É complicado. O cara tem um time e acha uma coisa e é outra, porque... Eu achei que o Ribeirão ia ganhar no jogo, né? Mas foi jogão, graças a Deus.
1: Não,
2: foi.
1: A final
2: foi um jogaço de bola, porque a equipe de Nazaré, lá de Reginaldo, muito qualificada também, um time muito bom, guerreiro, e foi disputado nos pênaltis.
1: É porque o Ribeirão jogou e o Nazaré só marcou, você entendeu? O Ribeirão foi um infinitamente melhor em campo, teve mais participação com a bola, finalizou mais... Ali foi mais ou menos 70% contra 30% do Nazaré, mas a bola não entrou, o Ribeirão perdeu nos pênaltis.
2: Nos pênaltis não tem bom não, nos pênaltis
1: Loteria aliada, né? À competência, né? O Ribeirão, Rio Dene, jogou com Guilherme, Paulinho, Lucas, Gletson e Geilson. Santa Cruz, depois Preto, Everson, Adson, Macaíba e Roque, Diogo e Ovelha, o time do técnico João Ribeiro. O Nazaré jogou com Natan, depois Felipe, Jackson, depois Reginaldo, Eduardo, o Anderson, Emerson e Jarismar, Bebê, Queicinho, Wellington e Alexandre, Pitica e Matheus. O time do técnico Carlinhos de Adilha. Dois timaço, mas... Sejamos verdadeiros, o Ribeirão jogou, mereceu ganhar no tempo normal.
2: Mas foi decidido nos pênaltis, né? As duas equipes jogaram super bem e o ataque do Nazaré é muito bom também, né? Que com Petica e Alexandre, né?
1: Isso.
2: Dois centroavantes rápido também, que não pode dar brecha não pra eles, porque... Ele hoje, pra mim, hoje, Petica, ele tá competindo aí com vários centroavantes aí que tá vindo defender várias equipes de São Miguel aqui.
1: Você esperava aquele público, Rio Daniel, do último domingo?
2: Esperava já.
1: Porque tinha bem mais gente do que do que domingo atrasado, né?
2: Eu esperava aquele público ali, porque assim, a gente tem a amizade, tem um laço de amizade, graças a Deus, né? E João Cinto também era muito querido. Aí, isso aí, foi disputado nos pênaltis, a equipe Nazaré foi campeão, quero parabenizar o Nazaré de Reginaldo, foi campeão, parabenizar também a equipe de João Ribeiro aí, que foi vice-campeão, né? E graças a Deus, Jota, é que o torneio correu tudo em paz, graças a Deus não teve nenhuma movimentação, né? Mas, graças a Deus, os bar trabalharam bem, os meninos venderam bem.
1: Não precisou nem de segurança lá, né?
2: Não, porque graças assim, a Deus. A gente tem muita amizade, né? Porque qualquer moedinha ali, a gente já tava lá para entrar e resolver.
1: Exatamente, deu tudo certo.
2: Deu tudo certinho.
1: É verdade. Rildênio...
2: Queremos agradecer também a família do saudoso João Cinho Barbosa, né? Mihaila, que tava aí, Aldelina, que mora de Natal, Milena.
1: A Milena, a doutora Milena.
2: A doutora.
1: A Mihaila e a esposa, Virlânia.
2: Né? Tava todas lá.
1: Só não estava aqui, tá lá em Natal, né?
2: Tava também.
1: Domingo, ela veio. Tava domingo retrasado.
2: Mas nesse domingo aí, a família até estava todinha lá. E graças a Deus a gente fez uma homenaginha lá, pequenininha pra João, sim. E elas, não, nem esperava dessa vez eu ter passado, mas... Ficou boa, né?
1: Rildênio, tinha pessoas que me faziam a seguinte indagação. Jota, João Cinho, como é que pode? João Cinho morreu e continua trazendo gente pro estádio. Eu digo, é assim mesmo. Sinal que as pessoas gostavam dele.
2: É porque assim, Jota, a gente tem um laço de amizade, né? A gente chegava nos comércios e dizia, olha, vai ser assim, pessoal. A gente vai divulgar 10 dias no carro de som, vai divulgar lá no evento lá. Vocês não estão dando um patrocínio por dar, vocês estão dando, a gente está fazendo uma divulgação de vocês na rua. Aí o pessoal disse, show de bola, teve loja que eu compro nas lojas. Se o Dendo, rapaz, você não passou aqui para pegar o patrocínio? Eu disse, não, porque assim, eu não gosto de pegar muito patrocínio, pegar só o ideal para fazer a competição, né? Porque isso aí não é para eu ganhar dinheiro, isso aí é para homenagear um grande amigo da gente, que é o Joãozinho Barbosa,
1: e,
2: né?
1: E dá momento de lazer às pessoas.
2: Porque, Jota, não é fácil fazer um torneio desse, não. Porque só de troféu ali, e medalha ali, e eu tinha mais de 4 mil reais.
1: Os troféus muito lindos. É. E o principal nós era quem levou, não foi na bagagem pra Coronel.
2: Aquele troféu ali foi quase mil reais. Muita gente achando lá que aquele troféu tinha sido 400, 500 reais. Não foi.
1: Pois é.
2: Aquele troféu ali foi quase mil reais.
1: Eu cheguei domingo cedinho, cheguei à casa da prefeita, Fátima. Aí ela tava fazendo as unhas. Aí eu me sentei, ela disse, Zé Rui, fique por aí que logo mais Cadu. Ela disse, Cadu vai vir hoje, mas a governadora, você fica por aí, vamos almoçar com a gente. Eu digo, não, prefeito, eu não vou poder. Eu não vou poder ficar não, porque... Eu tenho que ajeitar um horror de coisa. Amanhã tem um torneio. Ela disse, o Nazaré, Zé Rui, o Nazaré é daqui, vai jogar lá. Eu digo, vai, né? E elas pronto, ficou se ajudando, uma pessoa maravilhosa, né? Fátima a prefeita do Coronel
2: de João Pessoa,
1: que,
2: né?
1: foi candidata única, nem adversário teve. Aí outro dia eu tava comentando aqui, Rildênio, as cidades em que as mulheres comandam, é destaque, viu?
2: É destaque.
1: Você presta atenção às cidades onde as mulheres comandam. Icó, né? No Icó é mulher, não é?
2: Aurineide.
1: No Icó, Coronel João Pessoa, Doutor Severiano. Rildênio, a de Doutor Severiano, a prefeita Doutor Severiano, tem 95% de aprovação.
2: Maria de Fátima.
1: Isso, Maria de Fátima. É destaque, Rildênio, em todas as áreas. Né? A gente tem que falar a verdade. Eu dizia muito aqui na Rádio Difusora, faz tempo que eu já dizia isso aqui. Eu defendo que as mulheres tenham oportunidade em todas as áreas. Eu dizia sempre aqui, faz décadas que eu digo isso aqui. A mulher, eu concordo, a mulher ela tem que ganhar do tanto do homem. A mulher tem que ser prefeita, deputada, vereadora, presidenta da república, já tivemos uma, não é? Porque as mulheres são muito mais amor e muito mais honesta também. A realidade é essa. E tá aí. A cidade onde a mulher comanda é destaque em todas as áreas. Né? Vou repetir, Doutor Severiano, é 95% de pesquisa recente que aprova o trabalho da prefeita Maria de Fátima.
2: Eu acompanhei.
1: Fala nisso, você está convidado para a reinauguração do Cristovão, que vai acontecer lá agora depois das festividades Nossa Senhora do Carmo, agora em Doutros Veriano.
2: Estava até remarcado.
1: Eu vou fazer questão de te passar para você a data em que vai acontecer essa inauguração. Porque vai dois times daqui. Vai o Ribeirão principal e vai o Ribeirão veterano para jogar lá contra o Estrela principal e o time de veteranos na reinauguração do estádio.
2: Vai ser uma grande reinauguração lá do estádio lá, né?
1: É. Vamos mandar um abraço aos severanenses que estão ouvindo a gente através da Rádio Esperança.
2: Todo o pessoal lá de Doutor Severiano, né? Quero mandar um forte abraço. Toda a turma do Estrela, do Botafogo, de Bruno lá, que participaram do segundo torneio João Simão Barbosa. Que é muito gratificante eles terem participado com a gente. E a gente conta com eles na próxima edição de novo, né? Se Deus quiser, porque fazer que nem um tá, João. É um torneio desse, muito evento aí na cidade, festa aqui na cidade, festa em Martins, Forro Icó, que nem eu tava conversando com o Iatagan, Matias, ele saiu do Icó.
1: Deixou o Forro Icó pra vir pra cá.
2: Ele disse, Hilden, depois de eu marcar um compromisso, meu amigo, eu não quero meu compromisso, eu venho. Pode ser o que for, tinha um pessoal lá em casa lá, eu deixei um pessoal lá em casa lá e vim pro seu compromisso, que eu marquei com você. E eu não gosto de furar compromisso, não. Meu pessoal ficou. Eu quero desde já agradecer a ele pelo que ele fez. Saiu da casa dele, deixou o pessoal lá e veio para São Miguel.
1: É o que dignifica o ser humano enquanto existir na Terra. O que dignifica o homem e a mulher? Prometer e cumprir.
2: Né? Jota, é porque é uma coisa assim. Eu gosto de fazer minhas coisas certinhas. Eu posso não levar uma equipe para o torneio, mas se eu não levar, eu garanto para você que o dono do torneio não fica no prejuízo, não. Se eu disser assim, rapaz, dá certo. Agora, se eu disser, rapaz, não tem como, porque é o tipo da coisa, não é fácil, não. Eu faço porque, assim, eu tive várias oportunidades de trabalhar com o Joãozinho, assim, ajudar ele, né? Trabalhar, não. Tive a oportunidade de trabalhar.
1: Ajudar na medida do possível, né?
2: Na medida do possível, eu chegava lá e ele dizia, chegou, chamava eu de Gildene. Chegou Gildene aqui, chegou Gildene Divulgações para trabalhar com a gente. Eu disse, não, Joãozinho, disse, não, você vai trabalhar comigo.
1: Nos campos onde ele estava só, né? Onde ele estava sozinho.
2: Isso, onde ele estava só.
1: E mesmo porque quando era aqui na região, eu sempre estava com ele, né?
2: E mesmo ele estando acompanhado, eu cheguei a trabalhar com ele também, dar umas palavrinhas, né? Fui para Poçidante, trabalhei com ele lá, trabalhei com ele em Coronel, em Venha Ver, em Pereiro, tive a oportunidade, em Crioulas, em São Miguel, no Bonito.
1: Aí, em razão disso, você tornou-se muito fã dele, muito fã.
2: João sim, era muito parceiro da gente, né? Muito colega, muito amigável, né? Um cara muito gente boa.
1: Você falou da dificuldade que é organizar um torneio grande, da dimensão como esse que é o Energia Joãozinho. Começou 2027 e faltou o quê? Apenas praticamente 5 meses, né? Pra terminar 2027. Faltam apenas 5 meses pra 2027. Começou o ano, você já vai começar a traçar planos pra a terceira edição.
2: A gente já vai traçar os planos pra terceira edição e a gente se planeja uns 3 meses antes, né? 3, 4 meses antes, que nem as equipes. As 8 equipes, as mesmas. Praticamente vai ser as mesmas 8 equipes, né? Só se o cara chegar e dizer, Hilden, não dá certo mais pra gente ir, pode procurar outra equipe. Mas a prioridade é das 8 equipes que participaram da segunda edição do torneio João Simão Barbosa. Quero mandar um abraço também pra Zivaci Fernandes.
1: Reginaldo, né? Em Coronel.
2: Reginaldo lá em Coronel. Vereador João Ribeiro, né? E todos aí, Iatagan.
1: Lidomar, que foi o narrador. Lidomar, trabalhou bem, Lidomar, hein?
2: Trabalhou VFM, bem. Trabalhou super bem, deu um show de bola no Tocuatão, né?
1: Acho o Lidomar, eu digo sem querer agradar ele, eu acho o Lidomar um bom profissional.
2: É um bom profissional, trabalha super bem. Aí teve gente, assim, perguntou.
1: Tem uma voz boa.
2: Perguntou se o Vassi tá com compromisso lá em Poço Danta. Aí disse, Dene, você já arrumou? O menino estava preocupado, você não tinha arrumado? Não, fechei, já deu certo aqui. Fechei com o Lindomar Bessa e tudo. E quero mandar um forte abraço pra ele.
1: Lindomar tá aí à disposição, né? Eu achei ele muito bom narrador.
2: Tem uma voz
1: muito convidativa, tem um português bom, é humilde.
2: Humilde.
1: O que mais me fascina é trabalhar com uma pessoa que tem humildade. Viu? Eu me sinto muito feliz quando eu tô ao lado das pessoas humildes, assim como você e tantos outros. Aliás, São Miguel é uma cidade pródiga, né? De bonança, de coisas boas em todos os sentidos. Foi, foi a coisa melhor que aconteceu em minha vida, foi trabalhar aqui em São Miguel. Sinceramente, é uma cidade verdade, muito, muito... Bom, Rildênio, tem mais alguma a acrescentar? Quiser mandar alô pra alguém, fazer algum agradecimento, fica à vontade, viu? Fica à vontade. Você disse que tem um compromisso de uma hora. Faltam apenas dois minutos.
2: Olhando aqui pra hora.
1: Senão o boleto vai ficar mais caro, viu?
2: Vai ficar mais caro.
1: Vai.
2: Pois é, Jota, finalizando minhas conclusões aqui, né? Quero agradecer a você aqui pela oportunidade, Tono Oliveira, e a todos aí. E mandar um forte abraço aí para todos aí que assistiram o programa aí e que estiveram nesse último domingo agora no estado de Torquatão e meus patrocinadores, né? E a gente também quer mandar um abraço aí fortioso, um grande amigo da gente, Erismado Sabino, né? Lá da Crioulas FM. Manda esse forte abraço aí, parceiro da gente também. E Lindomar lá de Venha Ver, que trabalhou com a gente, você e todos aqui que ajudou a gente. É isso aí, valeu.
1: Pois é, como eu disse, ele almoçou comigo há bem pouco tempo, disse que vinha para os estúdios, mas eu acho que a pessoa com a qual ele andava deve ter exigido para voltar cedo, certeza. Ele não pode vir. Pois um abraço, Rildênio.
2: Beleza, eu vou pro outro
1: compromisso. Agora aí. É bye-bye e até 2027, viu?
2: É, 2027, Deus quiser.
1: Se Deus quiser.
2: 2027 não vai participar da Copa nem nada, né?
1: Não vai ter Copa,
2: só
1: não.
2: Só daqui a quatro
1: vai anos. Ter a Copa das Meninas, Copa do aí, Mundo das Mulheres.
2: Hoje só para finalizar
1: aqui. Sim, você não vai... Deixa o palpite aí. França ou Espanha?
2: É um jogo muito difícil.
1: Eu recebi neste tanto um áudio de Coronel João Pessoa, de Água Nova. O rapaz está dizendo aqui que a Espanha vai ganhar da França. Aguardemos, né? Aguardemos.
2: É isso aí, Jota. Vai ser um jogo muito disputado. Eu acredito que esse jogo aí é disputado nos pênaltis.
1: Ó, Júnior Moral está dizendo que a rádio está em cadeia, ó. A rádio Doutor Severino está em cadeia com a rádio difusora.
2: Manda um abraço
1: tá
2: aí para
1: Júnior Moral. Júnior
2: Moral lá da
1: Esperança.
2: Esperança é FM Doutor Severiano, né?
1: É,
2: Júnior. Manda um abraço aí para ele e para todos aí que estão na escuta aí. Pois é, Jotinho.
1: Você vai estar com a gente lá na...
2: Se Deus quiser, a gente vai estar lá em Doutor Severiano, na reinauguração lá do estádio lá.
1: Vamos estar juntos.
2: Forte abraço aí pra você, Tono Oliveira, que Deus abençoe vocês todos. Agora vou com Deus e fico com ele no campo.
1: Com certeza, amém. Valeu, Rildênio.
2: Até mais.
1: Ah, tamo junto.
2: Valeu.
1: No próximo vamos trabalhar junto novamente, Deus quiser.
2: Valeu.
1: Pois é, essa foi a participação de Rildênio, responsável pelo torneio brasiliense que homenageia Joãozinho Barbosa. Eu vou pedir ao Tono Oliveira ali os comerciais. Vamos ao intervalo comercial. Na volta, vamos falar da Copa Secan e na sequência vamos falar de América e ABC. Os dois passaram as oitavas de final do Campeonato Brasileiro da Série D, brigando por uma vaga na Série C do ano que vem. Amigo, o caminho é longo, hein, Tono? O caminho é longo aí. América e ABC, é os dois maiores aqui do estado. Estão brigando por uma vaga sair da D para C. 2027, sair da C para B. Em 2028, sair da B para Série A. É, o caminho é longo, não é? Mas há tempo para todas as cores debaixo do sol. Eu volto daqui a pouquinho. São 12 horas e 59 minutos. Eu volto em instante. Aqui, Rádio Difusora, as regiões, inclusive as longínquas, ouvindo São Miguel. Eu volto já já.
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1: Tá de volta o maior momento do futebol, Bola na Rede, aqui pela Rádio Difusora de São Miguel. sempre com a Rádio Esperança, doutor Severiano, Coronel João Pessoa, Distrito de Crioulas e outras rádios aí pelas regiões do Rio Grande do Norte, Ceará e também Paraíba. É, olha, a Copa, a Secan tem sequência no sábado, vai ter um jogo, a Chape Real da Pedra Branca, município de Pereira, vai enfrentar o São Paulo da Serra de Lagoa dos Milhomens. Esse jogo será sábado às 3h45, dando sequência à competição. Vou ficar faltando duas partidas para terminar a segunda fase. A Real Miquelense depois vai enfrentar o Pau Branco, né? A Real Miquelense, portanto, o encontro de Miquelenses no outro jogo. O Boa Ventura vai pegar o Poço Dantas. Esses três jogos restantes para terminar a segunda fase. Aí depois vem as oitavas. Até terminou essa Copa, já vai começar o Municipal, né? Porque hoje já são 14 de julho. É, nesse mês, nesse restante de julho, não termina a Copa. Vai entrar no mês de agosto. A final vai ser lá para o fim de agosto. Terminou a Copa, a SECAM, aí o diretor de esporte e o coordenador, o diretor de esporte, Vinícius Pinheiro, e o coordenador Leonardo Ferreira já vão abrir espaço para as inscrições e marcar a data do Congresso Técnico para o Campeonato Municipal aqui de São Miguel. O equilíbrio, eu nunca tinha visto no futebol amador uma Copa tão equilibrada como essa é Copa Rádio e TV a SECAM, porque foram disputados 19 jogos, porque teve dois resultados conhecidos por WO. E até aqui não tivemos nenhuma goleada. Todos os placares apertados, todos os placares, né? Não tivemos nenhuma goleada nesses 19 jogos. É, a média baixíssima, apenas 1,3, é a média de gols por partida na Copa a SECAM. Quer dizer, foram 26 gols em 19 jogos disputados. Repito, tivemos 2 WO. E a média é baixíssima, apenas 1,3 gols por partida. Já pensou? Que campeonato equilibrado, hein? Porque as equipes, elas se equivalem, elas se emparelham dentro das quatro linhas. No último sábado, deu Nazaré. Nazaré 2, Bicho Solto do Distrito de Crioula 0, Nazaré está na terceira fase, não é? Da competição organizada aí pelo diretor de esporte aqui do município São Miguel, da cidade e todos os municípios, né? O Vanilson Pinheiro e também o coordenador de esporte, o coordenador Leonardo Ferreira. Olha, ontem o América carimbou seu passaporte às oitavas de final do Campeonato Brasileiro da Série D. Jogando ontem em Natal na Arena das Dunas, o América bateu o trem do Amapá por 2-1. O América já havia vencido lá em Santana no Amapá por 4-1, repetiu o placar ontem, só que ontem foi mais magro o placar, foi 2-1 na Arena das Dunas e o América está nas oitavas de final do Brasileirão da Série D. O ABC no domingo, que o ABC que havia perdido lá em Marabá, no interior do Pará, por 2-1, no domingo venceu na Arena das Dunas 3-0. O ABC também está nas oitavas de final. Já ontem também tivemos o jogo entre CSA de Alagoas e Betim, lá região metropolitana de Belo Horizonte. Aí o que acontece? No jogo de ida lá em Betim, o Betim venceu por 1-0. E ontem no Rei Pelé, em Maceió, o CSA ganhou por 4-0 e também está nas oitavas de final. No domingo, Manauara 1, Goiatuba de Goiás 2. No jogo de ida, o Goiatuba havia perdido de 1-0, mas avança nos pênaltis, pois venceu por 4-3. Ferroviária do Ceará 3, Imperatriz do Maranhão 0, jogo de ida 1-1, Ferroviária do Ceará está nas oitavas de final. Gama do Distrito Federal 2, Porto Velho de Rondônia 0, no jogo de ida o Porto Velho venceu por 2-0, aí nos pênaltis os Candangos venceram por 5-4, o Gama está nas oitavas de final. Tivemos lá em Rondônia, Guaporé 0, Luverdense de Mato Grosso 0. Mas a Luverdense venceu em casa 1-0. A Luverdense de Mato Grosso está nas oitavas de final. Tivemos lá no estádio JK, em Brasília, né? Lá no plano piloto, né? Para quem já esteve em Brasília, sabe onde fica esse estádio. Era no plano piloto em Brasília, no estádio JK, capital 1, Nacional de Manaus 0. No jogo de ida, o Nacional venceu 1-0. Aí nos pênaltis, o Nacional venceu por 6-5 e está nas oitavas de final, o time lá de Manaus. No Iguatu, lá em Iguatu, no estádio Morenão, o Iguatu venceu o Maguari, lá de Bonito, Pernambuco, por 2-1. O Iguatu já tinha vencido lá em Pernambuco, lá em Bonito, por 3-2. O time cearense está nas oitavas de final da Série D do Brasileirão. Tivemos em Campina Grande 13-1. E craque de Catalão, Goiás 0. No jogo de ida, 2-1 para o craque. Aí a decisão foi para os pêndulos e o 13 avançou. O 13 venceu por 4-3 e está classificado. O craque da cidade de Amado Batista foi eliminado. Tivemos lá na Ilha do Governador, no Rio de Janeiro, Portuguesa 0, São José do Rio Grande do Sul também 0. O São José venceu o jogo de ida por 1-0, o São José está nas oitavas de final. Tivemos em Uberlândia 2, Serra Branca da Paraíba 2, no jogo de ida. Lá em Campina Grande, Uberlândia venceu 1-0, o time mineiro está nas oitavas de final. Tivemos no Canindé, em São Paulo, Portuguesa 2, Marcílio Dias de Santa Catarina 0. O jogo de ida foi 1-1, a Portuguesa do Canindé está nas oitavas de final. Lá no interior gaúcho, São Luís 2, Velo Clube de São Paulo 1. O jogo de ida 2-1, Velo Clube. Aí a decisão foi para os pênaltis e o São Luís venceu por 5-3 e está classificado. Tivemos em Arapiraca, no Coraci da Mata Fonseca, lá em Arapiraca, Asa 4 e Ivinema de Mato Grosso 0. No jogo de ida 2-1 e Ivinema, o Asa está classificado. Lá no Barão de Serra Negra, em Piracicaba, 15 de Piracicaba 0, Cianorte do Paraná também 0. No jogo de ida lá em Cianorte foi 4-0, Cianorte, que está nas oitavas de final. E só repetindo, jogo de domingo também, lá na Arena das Dunas em Natal, com um excelente público presente, ABC 3, Águia de Marabá 0. O Águia venceu 2-1 na ida. O ABC está nas oitavas de final. O Campeonato Brasileiro da Série C, rodada 14, os resultados foram da rodada 14, Caxias 0, Floresta do Ceará também 0. Internacional de Limeira 1, Amazonas 0, Barra de Santa Catarina 1, Santa Cruz de Pernambuco 2, Ituano 1, Ferroviária de Araraquara 3, Maranhão 2, Ipiranga do Rio Grande do Sul 1. Tivemos em Anápolis 0, Maringá 1. E lá no Mangueirão, em Belém do Pará, tivemos Paysandu 3, Guarani de Campinas 2, Botafogo da Paraíba 2, Confiança de Sergipe 0. Jogos de domingo. Aí ontem à noite, em Itabaiana 1, Brusque de Santa Catarina 0. E tivemos em Floripa, Santa Catarina, Orlando Scarpelli, Figueirense 0, Volta Redonda também 0. Aí a rodada 17 da Série B. Tivemos os resultados da rodada 17 da Série B. Ontem tivemos no Independência em Belo Horizonte. Ontem à noite, América 1, Londrina também 1. E tivemos no Castelão em Fortaleza, Ceará 0. Atlético de Minas Gerais também 0. Aí na sexta-feira, o Criciúma venceu a Ponte em Campinas por 2-1. O Juventude venceu o Vila Nova de Goiás 1-0 em Caxias do Sul. E lá na Ilha do Retiro, em Recife, Sport 3, Botafogo de Ribeirão Preto também 3. No domingo, lá em Ponta Grossa, no Paraná, Operário 2, Novo Horizonte 1. Em São Bernardo 2, Cuiabá também 2. No Ressacada, em Florianópolis, Avaí 2, Náutico 0. E tivemos no Antônio Anciola, em Goiânia, Atlético de Goiás 1, Fortaleza 0. Tá aí todos os resultados do futebol pelo Brasil. O Flamengo fez um amistoso em Portugal, venceu o Benfica por 2-1 e trouxe uma taça para o Brasil. O Flamengo aí já se preparando para a Copa Libertadores, fez um amistoso lá em Portugal, venceu o Benfica 2-1 e trouxe na bagagem uma taça para o país do futebol, né? Apesar de tudo que aconteceu, mas ainda somos o país do futebol, não é? A gente diz em alto bom som, somos o país do futebol, porque temos 5 títulos conquistados, né? Aí vejam bem, tem 4 seleções ainda nos Estados Unidos. Uma tem 3 títulos, Se ganhar esse ano, vai a 4, que é a Argentina. A Espanha tem um título. Se for campeã, vai ficar com 2 títulos. A França tem 2. Se ganhar, fica com 3. Né? A Inglaterra tem 1. Se ganhar, vai a 2 títulos. Então, essa é a tônica de tudo que vai acontecer nas semifinais. Logo mais 4 horas. Logo mais às 16 horas, horário de Brasília, tem Espanha e França. No retrospecto, em 10 jogos entre franceses e espanhóis, os espanhóis levaram a melhor e venceram 6 e teve 4 empates, viu? Pois é, mas já dizia os cronistas mais antigos que escrita é para ser quebrada. Mas vamos ficar na torcida que não seja hoje não, viu? Vamos ficar na torcida que hoje continue dando Espanha, né? Vamos torcer pela Espanha. Com certeza hoje a maioria dos brasileiros vai torcer pela Espanha. Aí amanhã, no mesmo horário, amanhã, 4 horas, 4 da tarde, horário de Brasília, tem Inglaterra e Argentina. E com certeza a maioria dos brasileiros vai torcer pela Inglaterra. Agora, vamos ser corretos. São 2 jogos dificílimos, né? São 2 jogos dificílimos. A Espanha só tomou um gol até aqui, durante toda a competição. Mas vai enfrentar uma equipe que está voando em campo. Vai enfrentar uma seleção que voa dentro de campo, né? Tem o Mbappé. Olha, é um time muito forte, viu? A França. Mas eu acredito na vitória espanhola. Amanhã, Argentina e Inglaterra. A Argentina tem passado por maus bocados. Teve para ser eliminada pelo Cabo Verde. Ganhou. Deu muita sorte não ter sido eliminada. Era para ter sido eliminada contra o Egito. Gente, o Egito vencia por 2-0, faltando 13 minutos para terminar o jogo, gente. E deixou empatar. Quer dizer, a Argentina vem nessa situação aí na Copa do Mundo. Amanhã contra a Inglaterra, né, possa ser que os ingleses consigam aí botar os argentinos de volta para casa. Se bem que os perdedores de hoje e amanhã vão disputar o terceiro lugar, né? Quem perder hoje e perder amanhã não vai embora não, porque tem a disputa do terceiro lugar no sábado, certo? Bom, eu vou... Tony, prepara aquela música linda do Rei Roberto Carlos, Tony Oliveira, por favor, porque eu vou dar um xeque-mate no programa Bola na Rede desta terça-feira, não é? E que o seu time vença na tarde desta terça-feira. E que seja... a Espanha, tá certo? Eu digo que o teu time vença, porque eu tenho certeza que a maioria dos brasileiros vai torcer pela Espanha. A gente volta com mais futebol amanhã, vem aí as músicas sem intervalo comercial, a 1h30, de volta no seu rádio, a dupla de violeiro, Felipe Bezerra e Juvenal Ferreira. Ficam todos com Deus e não se esqueçam que nenhum obstáculo é grande demais quando confiamos nele. Voltamos amanhã.

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Boa tarde, São Miguel. Boa tarde, região. Está no maior programa A Hora e a Vez do Repente. Juvenal Felipe Zé, Felipe não chegou até agora. Se conta, Juvenal. Meu amigo Tom Oliveira na sonoplastia, né? Um abraço a todos vocês do Rio Grande, do Ceará, da Paraíba, que estão na escuta do programa. A todo nosso amigo, um abraço. Muito obrigado pela audiência, viu? Você está aqui na internet, você está no aplicativo, está na Rádio Net. Você que está no radinho no pé da serra, um abraço a todos vocês. Meu amigo Fernando aí na 13, um abraço a Fernando, é o galo cantador, viu? Meu amigo Zé de Bio, vindo no programa, né? Seu Mundico, seu Assis aí na 13, meu amigo Luiz Preto, a dona Antônia na 13, nosso amigo Dedé de Raimundo Franco, dona Lúcia. Ciriveiro Barra na Cachoeira, um abraço a Ciriveiro e a toda a turma boa, dona Cotinha, Raimundo e Romão no saco, seu Chico Romão na Estrada Velha, meu amigo Arismar dos Salgados, turma Boi do Alto, Luiz Galego. Um abração americano aí no alto, Miguel Regeno, nosso amigo Zé Pedro Mercadinho e Dono, viu? Dona Geraldo Gonçalves, um abração pra senhora aí no alto, vindo no programa Pretinho. É o nosso amigo poeta Francinil, Zefinha. A todos vocês, um abraço. Nosso amigo Virgílio Negreiro aí na Estiva, também ouvindo o programa, um abraço a ele, viu? Edival Paulo no Retiro, um abraço pra você, poeta, tá ouvindo o programa. Seu neto Marcolino, aí na Timbaúba, cadeira cativa do programa. Antônio do Boi tá lá ouvindo o programa. Raimundo Vaqueiro. Toda essa turma boa. Vamos trazer hoje. Atender o meu amigo Chaguinha Lagoa. Chaguinha Lagoa mora no Manel Vieira, viu? Tá ouvindo o programa. Ele tá lá ouvindo o programa e ele pediu pra mim rodar o Padre e o Cachaceiro com Zé Cardoso e Antônio de França, dedicando a todos vocês. Vamos lá, Antônio Oliveira. Pode ser pecado no meio do mundo. Zé Cardoso e Antônio de França, o Padre e o Cachaceiro, dedicando a criatura lá no Sítio Rufino e a todos vocês. Vamos lá, pode jogar no ar, vamos embora.

0: Valeu, meu amigo Chaguinha Lagoa aí no Manel Vieira, tá ouvindo o programa, viu, Chaguinha? Um abraço a você, a sua esposa, a toda a sua família, viu? Tá com tocado o seu estilo, viu? O Padre e o Cachaceiro com Zé Cardoso, e Antônio Nunes de França. Deve acabar o Bernardo lá no Vinha Ver, bora aí, cadeira cativa, para nunca mais ouvir ele. Nosso amigo Antônio de Zé de Brás, né? Fica Raim Pequeno Formoso. Miguel do Raim Pequeno, tá ouvindo o programa. Um abraço para você. Nosso amigo Neu de Quelelé, Pachica, meu primo, aí ouvindo o programa. Zé Tia Marina, Tia Antônio, viu? Nosso amigo Geraldinho de Eugênio, Chico Baixinho Formoso, Poeta Nelão. É, um abraço a todos vocês. Mazarop, ouvindo o programa. Geraldinho de Eugênio, Tico Branco, meu primo, viu? Tico Preto, Lia, Tia Tetê, Tia Malti, Tia Francisco. Um abraço a todos vocês que estiverem na escuta do programa. Vamos embora lá da Boa Vista, nosso amigo Antônio de Bidu, tá ouvindo o programa da Boa Vista Claudinho. Nossa amiga Gildete, lá na Cinto Bolandeiro de Poço Dantas, também ouvindo o programa, a sua filha, a seu esposo, viu? Turma boa da Barra das Piabas, São João Bosco. Um abraço a turma boa lá da Fazenda Mineiro do Icó, vocês aí da Fazenda Varginha do Icó, Alto Santos, ouvindo o nosso programa. Vocês aí da... lá da Maniçoba, também ouvindo o programa Jaguaribe, turma boa da toda a região, Uererê, né? Peter Lopes e Pereira, Dona Antônia tá ouvindo o programa, Hermelopes Lopes tá lá ouvindo o programa, Dona Antônia, um abraço, viu? Toda essa turma boa lá do Encanto, o poeta Milton Rodrigues, o poeta Pedro Jerome, também ouvindo o programa no Valentim do Encanto, né? Um abraço a ele, é o poeta Chico Bento, lá nas Caraúbas de Tabuleiro, também tá na escuta do programa. O poeta João Neto lá na Vila Panati, também ouvindo o programa. Um abraço a seu Pereira e Dona Zé, faz na Canaúba de Zé da Penha, ouvindo o programa. Um abraço a todos vocês, viu? O poeta Erismar Pereira e Zé da Penha, um abraço a ele, ao poeta, a todos vocês que estão na escuta do programa, a todos vocês, um abraço. O poeta Mazinho, lá na cidade Vinha Ver, Mazinho lá no Alto Bandeira, viu? Vou levar a sua viola e vou arrumar. Depois você me pegar. Mazinho tá ouvindo o programa. Zé Milão no Cajé. Nosso amigo Zé, nosso amigo também Manelzinho Cesar, ouvindo o programa. Um abraço a todos vocês que estão na escuta do programa. Nosso amigo Luiz Moura, aí na cidade do Vinha Ver. Luiz Moura, nunca mais ouvi seu Luiz, mas tá ouvindo o programa, a sua esposa, viu? Dona Loló, aí no Vinha Ver. Um abraço a Dona Loló, também ouvindo o programa. A Lúcia, minha irmã, a Luciene. E a toda essa turma boa do Vinha Ver. Nosso amigo Genésio Fotos, se estiver na escuta. Um abraço a toda essa turma boa que estão na escuta do programa. Criatura, minha irmã, no Sítio Rufino. Um abraço à criatura, a minha mãe. A Rosália, minha irmã, que está por aí, veio de São Paulo, Rosimeiro, viu? Um abraço a todos vocês, se estiver na escuta do programa. A turma boa dos Cacos, o poeta Zerinho Saturnino, nunca mais eu vi ele. Luiz Monteiro, Zé Monteiro. Um abraço a toda essa turma boa que estão na escuta do programa. A hora. E a ver do repente dizer que estarei cantando dia 1º de agosto no bar da nossa amiga Ritinha. Fica aqui no centro, ali de frente, a Freita Praça, aqui em São Miguel, viu? Cantoria comigo, Raimundo Queiroz, vai ser uma boa cantoria, se Deus quiser. Dia 1º de agosto, viu? A organização Ritinha, meu amigo Fernando tá com a gente e muita gente boa, vão por lá, viu? O bar de Ritinha só vai gente boa, lá não falta gente não, viu? Nosso amigo Raimundo Vaqueiro aí também na Cachoeira ouvindo o programa, né? Um abraço a ele. O nosso amigo Edval Paulo, mais uma vez. Edval Paulo é uma figura, viu? Vai estar com a gente lá na cantoria de Ritinha. Nosso amigo Antônio de Agostinho, nunca mais veio para a cantoria de São Miguel, mas eu acho que dessa vez ele vem, Xavier. Luiz Onde Corre Patrício, onde se conta, um abraço. Chico da Tumir na Lagoa dos Milonos, um abraço a Chico e toda essa turma boa. Meu amigo Zezinho de Pedro dos Purões, um abraço a Zezinho. Meu amigo Raimundo Arão, rapaz, Raimundo Arão sumiu do mapa, nunca mais apareceu, viu? Lá no Bonito, mas tá ouvindo o programa, um abraço a Raimundo e a toda a sua família. Meu amigo é Agripino do Acampamento aí no Bonito, também ouvindo o programa. Um abraço a todos vocês. Chico Zé Doca aqui na 3, Dona Margarida ouvindo o programa, um abraço a Chico e a toda essa turma boa. Seu Chico Sabino na Cachoeirinha, recebi a encomenda, viu, seu Chico? Um abraço a seu Chico mais uma vez, muito obrigado, viu? Chaga do Crediário aí na 3 foi quem me entregou. Chaga uma figura, um abraço a Chaguinha. Nosso amigo Luiz Preto, Dona Antônia, mais uma vez aí na 3, ouvindo o programa. E a toda essa turma boa. 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Um abraço a vocês que estão na escuta do programa, a hora e a vez do repente. 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E mandando um abraço a todos vocês que estão na escuta do programa. O poeta do Bezerra Lindo Sabinho Leite tá lá ouvindo o programa, trouxendo cipó, cantando a cabocla do sertão e mandando um abraço a todos vocês, viu? Aldo Bezerra, o cabo canta a cabocla do sertão, melhor de São Miguel é ele, viu? Tá lá ouvindo o programa e mandando um abraço a todos vocês. Nosso amigo Coco Zé Gordão também nos manda um Sabinho Leite ouvindo o programa. 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Ele faz de encomenda. Nosso amigo Dedé Moisés ouvindo o programa, o Petro Preitinho no alto. Francinildo e Zefinha, Francinildo, segura a bengala que não você cai, Francinildo aí no alto, viu? Mandando um abraço a todos vocês que estão na escuta do programa, a hora e a vez do repente. 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Aquele porquinho, criações de bode, galinha caipira, buchada da boia com Luiz Galega. Você que quer tomar aquela cachaçinha, aquela cervejinha gelada, vá lá que ele tem pra você beber, viu? É Luiz Galego, é o americano aí do alto, homem do cabelo de ouro aí no alto, mandando um abraço a todos vocês. Miguel Regeno, homem dos prendários, viu? Miguel tá lá ouvindo o programa e mandando um abraço a todos vocês, viu? Tem prendagem até da queda do muro de Berlim, tá lá ouvindo o programa e mandando um abraço a todos vocês. Mercadinho, nosso amigo Zé Pedro aí no alto, um abraço a seu Zé Pedro, lá tem de tudo, viu? 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Zé Galega no alto, Zé Galega tá lá olhando pro potó, viu? E mandando um abraço a todos vocês. Dona Geraldo Gonçalves aí no alto, cadeira cativa do programa, um abração pra Dona Geralda, viu? Dona Geralda é cadeira cativa por todas as tardes, tá lá ouvindo o programa e mandando um abraço a todos vocês, familiar de toda a região. Minha amiga Zefinha, Zefinha, cadê as batatas? Zefinha, Zefinha nunca mais deu um quilo de batata, viu? Doido pra comer batata e Zefinha não me dá mais. Um abraço ela aí no alto, ouvindo o programa. Maria Mendes, né? Aí no alto, Dona Edileuza, toda essa turma boa. Luiz Siqueira aí no Retiro, Dona Francineide. O poeta Edval Paulo mais uma vez, cadeira cativa do programa. Chico da Tomina na Lagoa dos Milão, também cadeira cativa do programa. Meu amigo, nosso amigo Neto Marcolino aí na Lagoinha, cadeira cativa do programa. Não perde nosso programa nem por um disquete. Nosso amigo Virgílio Negreira aqui na Estiva, também ouvindo o programa. Antônio Belo na Serrinha dos Profiros, cadeira cativa do programa. Nós temos também o nosso amigo Silivério Barros na Cachoeira, homem que vende com a melhor na região. Um abraço a seu Silivério, a dona Cotinha, viu, ouvindo o programa. Luiz Preto e Dona Antônia Inatriz, cadeira cativa do programa. Nosso amigo Dedé Raimundo Franco, Dona Lúcia. Raimundo Mano Sacos, bem-vindo. Com seu bar lá tem bebida, tem tudo. A organização Raimundo, Dona Joana. Antônio, bem-vindo. Também no Viagem do Saco dos Bem-vindos. Mandando um abraço a todos vocês. Juarez Ribeiro Meira e Doutor Severiano. Juarez agora ficou miserável. Nunca mais me deu um Guaraná. Mas um abraço a Juarez, aí no Merejo. Também um abraço a seu Estevão, vindo no programa. Um abraço a toda essa turma boa. A meu amigo Zé de Pedro no Sítio Cidade com seu bar, tem bebida, tem tudo. A organização Zé de Pedro, Dona Lúcia, Antônio Negreiro no Sítio Cidade, também mandando um abraço a todos vocês. Antônio do Boi, aí na Conceição de Pereira. Antônio do Boi tá lá só no risca-risca, viu? É deitado numa redonda só no tic-tic, mandando um abraço a todos vocês que estão na escuta do programa. Aqui em São Miguel nós temos o vereador João Ribeiro, vereador do povo, trabalhando, fazendo tudo pelo povo da sua terra, na Câmara Municipal dos Vereadores, viu? João Ribeiro, mata a cobra e mostra o pau, viu? Mandando um abraço a todos vocês. Antônio Ribeiro aí também ouvindo o programa aqui em São Miguel, que é irmão do vereador João Ribeiro. O vereador Miguel do Brejinho, representando Via Veia e Região, mandando um abraço a todos vocês. Sebastião Pinicapau no Sítio São Gonçalo, também cadeira cativa do programa. Um abraço a Sebastião e a toda a sua família. Seu Zé Louro aí no Formoso dos Cristinos, vindo no programa Raimundo Grosso, viu? É Zé Louro, velho Zé Louro novo, um abraço a todos vocês. Turma boa do Riachão, Barrinha, São Gonçalo, Bananeiras. Um abraço a toda essa turma boa que estão na escuta do programa. A hora e a vez do repente. Meu amigo Edilson no Sítio São Gonçalo e Dona Predina. Nunca mais eu vi Edilson, mas está ouvindo o programa. Um abraço a ele, viu? E a toda essa turma boa. Dedainho no Pocivaro também ouvindo o programa. Um abraço a Dedainho. Meu amigo Mazinho. Chico Marcelino na Vila Cadoeirão. Dambião e Coronel João Pessoa. Um abraço a todos vocês que estão na escuta do programa. A turma boa da Cachoeira, nosso amigo Toninho da Viola, Tô incremento, um abraço a sua esposa. Nosso amigo Gentil Queiroz, meu amigo Zerinho aí na Cachoeira, é o promovente cantoria, a sua esposa, não sei se é Dona Maria, um abraço a vocês aí, viu? Nosso amigo Antônio Rufino, é Pitaço aqui, não tá mais sumido que Peba no mês de janeiro, um abraço a ele vindo no programa, o Petro Gentil Queiroz, um abraço a todos vocês que estão na escuta do programa. Aqui em São Miguel nós temos o nosso amigo lindo, o Mário Restaurante Cajueiro, também ouvindo no programa. Nosso amigo Salles, o poeta Salles da Cosermo também, cadeira cativa do programa. Nossa amiga Celina aí na vila, aí no Pau Branco. Nosso amigo Antônio de Aldenor, viu? E a toda a turma boa. O poeta Milton, nunca mais eu vi ele, mas está ouvindo o programa. Um abraço a todos vocês que estão na escuta do programa. A hora e a vez do repente. E dizer que vai ter grande cantoria dia 25 aí no sítio de Imbaúba, a cantoria no bar do nosso amigo Nogueira, viu? Será a partir das 8 horas da manhã. O bar do Nogueira fica aqui no município de São Miguel, viu? Cantoria no aniversário de Carlinhos Lagoa, na organização de Carlinhos e a sua filha, eu acho que é Leão. Eu tô com seu papel aqui, mas é a organização da sua filha e Carlinhos, viu? E comemoração em 50 anos do nosso amigo Carlinhos Lagoa, viu? Vai ser dia 25, você não pode perder essa grande cantoria a partir de 8 horas da noite. Cantoria com André Vitorino e o poeta Chico Ferreira de Lucrécia, viu? Vai ser uma grande cantoria. Carlinhos Lagoa está fazendo convite a todos vocês que gostam de cantoria, viu? No bar do nosso amigo Nogueira, aí no sítio de Imbaúba, viu? O bar do Nogueira todo mundo sabe onde é, né? É um ambiente muito bom na organização do nosso amigo Carlinhos Lagoa e da sua filha, viu? E comemoração os 50 do nosso amigo Carlinhos Lagoa. Todo mundo convidado, vocês não podem perder, vai ser uma grande cantoria, viu? Se Deus quiser. E dizer que estarei cantando dia 1º de agosto no bar da nossa amiga Ritinha aqui em São Miguel, Juvenal Ferreira e o poeta Raimundo Queiroz. E dia 10 de outubro vai ser a grande cantoria de Raimundo Mano Saco dos Bem-vindos, aniversário da Dona Joana, viu? Dona Joana já está convidando todos vocês. Está muito longe, mas ela disse já começou a convidar agora, viu? Seu aniversário. Vai ser dia 10 de outubro, Juvenal Ferreira e o poeta Genilson Dias, lá da cidade do Lisgão. Vai ser uma grande cantoria, se Deus quiser. Um abraço a todos vocês. Maria Romano Bonito, um abração para tu, Maria, viu? A garotinha, é Valentina, está ouvindo o programa. A dona Zefinha, meu amigo Zé do Norte, nosso amigo Zé Carlos, nosso amigo Zé Craudo. Um abraço a todos vocês que estão na escuta do programa, a hora e a vez do repente. Dona Vera, vamos trazer o Felipe com seu recado e depois eu vou com mais recado no programa. Pode sacudir no ar, vamos lá.
1: 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Poeta Francinildo Zefini, cadeira cativa desse horário no Alto Santa Teresa, ouvindo o programa da gente todas as tardes. Nosso amigo Fernando, na 3 de Maio, Luiz Preto, Dona Antônio, o poeta Zé Lisvan, ao nosso amigo Leléo e a sua esposa Ana Maria, aí na 13 de Maio, nosso amigo Beni Barros, na Lagoinha, que é a cadeira cativa desse horário, seu Quinco Borges e Dona Liduína, toda a família, Damião Borges, Neide, todos os meninos, nosso amigo da Índio, Pedro Veloso no Manuel Vieira, nosso amigo Herói, Chico Flor, Ivone, seu Edival e Dona Lúcia na Lagoinha, a Zé Nilton e a Zuleide, seu Neto Marculino e Dona Frasquinha, também, cadeira cativa desse horário, nosso amigo Geraldo Felipe, Dona Suzana nas Galinhas, Belândia Esteve, toda a família, essa turma boa da Serra dos Marinheiros, Elita Zé Dativo, Antônio Agostinho, Zé Xavier, Cabeludo e Luciene, abração a esse casal maravilhoso, nosso amigo Zé Paulo, Miguel, Avaldo, Dona Raimunda, essa turma boa da Boa Ventura, seu Zé Guilherme, Dona Laide, nosso amigo Xuxa Novarelli, Zé de Severino Bazé. E aqui no centro da cidade são muitos amigos bons que ouvem o programa da gente. Nosso amigo Didi Dedé Majoel, nosso amigo Dedé de Zé Barros, do Mercadinho Barros, Lázaro de Quinco Joca, na Cigarreira Frei Damião. Todos os amigos bons, o poeta Pedro Jerônimo, Valentim do Encanto, o poeta Milton Rodrigues, um abraço ao poeta João Neto, lá no Projeto Crescer, de Tenente Ananias, o poeta Aloysio Cando, seu Pereira e Dona Zefa, na Carnaubinha do Zé da Penha, também na escuta desse programa. Nosso amigo e poeta Chico Bento, lá nas Caraúbas de Tabuleiro Grande, o poeta Neto Bezerra, em Jaguaribe, o poeta Gilson da Silva, na Vila Capulimpo de Jaguaribe, nosso amigo Pedão, lá em Jaguaribe. A todos vocês, um abraço apertado no coração de cada um.
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1: Vamos em frente com o programa. O poeta, um abraço ao poeta. O poeta Felipe Zer, viu? Um abraço a ele, um abraço a toda a sua família, seu Antônio, os meninos, né? Nosso amigo Gabriel, nosso amigo Zé aí no Sabin Leite, nosso amigo marinheiro, sua esposa, viu? Zé de Oliveira, um abraço a vocês. Pedro Veloso, toda essa turma boa do Manel Vieira ouvindo o programa. Meu amigo Chico Frodo, Dona Ivone, um abraço a toda essa turma boa que estão na escuta do programa. A Hora e a Vez do Repente. 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Chico Romão, nosso amigo Zé, também ouvindo o programa. Um abraço a todos vocês que estão na escuta do programa. A Hora e a Vez do Repente. Vamos atender o nosso amigo Chico Sabino com o poema É o Vaqueiro Desprezado, viu? Seu Daniel aí na 3, Valdete, né, Tom Oliveira? Vamos tomar água de coco lá, né, Daniel? Viu, seu Daniel? Prepara o coco, daqui a pouco nós vamos por aí, viu? Passar uma meia hora por aí, o Tom Oliveira, viu? Valdete, meu amigo Daniel Peixoto, viu, seu Daniel? Daqui a pouco nós estamos por aí, viu? Tomar só uma alguinha de coco, né, Tom Oliveira? É, para refriar, um abraço a todos vocês. Vaqueiro desprezado, dedicado ao nosso amigo Chaga Mucuinha, aí na Serrinha dos Marinheiros, Tom de Agostinho. Seu Chico Sabine, a todos vocês. Meu amigo Fernando aí na 3. Luiz Galego aí no ar. Você é galego, vai para todos vocês. Fui um vaqueiro afamado, mas estou velho e

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0: né? Seu Chico Sabino é a vaquejada, vaqueiro desprezado, dedicado a todos os mais bobos. Bora, Bernardo, vem a ver, a todos esses amigos bons que estiverem na escuta do programa. Um abraço a todos vocês. E o programa hoje chegou ao seu final. Contou com meu amigo Tom Oliveira na sonoplastia. Nós voltamos amanhã, viu? Um abraço a todos vocês e até amanhã, se Deus quiser. Tchau.
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0: 15:15.
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3: Dezesseis horas e 45 minutos.
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0: 17:17.
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0: 17:30.
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2: Um abraço pra ele em representação de artista, meu amigo Antônio Ed, Márcio Promoções, Tenente Márcio. Um abraço pra galera de Paulo do Ferro, todas as FM, Anísio Júnior, Obelisca FM, Atuba FM, Chatoba FM.
3: Simbora!

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